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0: Obrigado!
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0: obrigado. Gente. Que para pra mim, para pra mim, Zé Neto Cristiano!
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2: Obrigado, Eduardo.
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1: Do interior de São Paulo.
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1: 12 minutos para as 6. Bom dia, bom dia, bom dia, bom dia. Ótimo domingo para você, hein? Hoje, 28 de junho. É, minha gente, mais um mês, hein? Hã? Mais um mês dizendo bye bye, so long, farewell, né? Mais um mês dizendo tchau, né? Como diz Milton Bardelli, né? E tchau, né? Espero que você tenha um domingo maravilhoso.

0: Cardoso. Já já nós teremos DBC na Estrada, às 7 horas, o Domingo Especial. 8, Especial Sertanejo. Hoje, homenagem a Baltazar, não é? Que fará aniversário amanhã. Baltazar amanhã, dia de São Pedro. Ele fará aniversário hoje. Nós faremos especial para ele. Em nome de Supermercado Cito, hoje, Leandro e Leonardo. Eu faria Belmonte Amarai hoje, mas é aniversário Baltazar, um amigo de longa data. Então hoje a gente faz Leandro e Leonardo. Hora de conversarmos com Deus, agradecê-lo por mais um domingo. Domingo é o dia do Senhor, domingo é o dia da família, de unicidade, de agradecer, de cumprir a nossa devoção, não é? Ir à igreja, ir à casa do Senhor, agradecer mais e pedir menos, não é? Agradecer mais e pedir menos. Essa é a grande realidade. Dedê, querido, obrigado, viu? Já acordou, Dedê, já? Bom dia, bom dia. Espero que esteja tudo bem. A saúde, não é? Dedê, que ontem foi de um gesto assim que me deixou emocionado, viu, gente? Porque tem amigos e amigos, né? E o Dedê é aquele amigo. Ontem ele veio aqui na rádio me buscar. Aí fiquei um pouco lá com ele, com a turma, né, Luizão? Luizão já tá no pé do eito já, né, Luizão? Luizão, o Juninho, o Vitor. E o Dedê veio aqui na rádio me buscar. Eu falei, pô, não precisava, Dedê. Mas aí ele veio. Então, agradecê-lo pelo carinho, pela amizade. Que Deus abençoe grandemente Dedê, Andréia, Isadora, Natália, Lia, Luiz Paulo, o Juninho do Açaí, a Anne, Cauã, Juliane, João Lara, Heleninha, a Ivone, Érica, Ivani, o Ivan, Ivanzinha, a Dona Romilda, não sei se ela está no rancho, mas que Deus abençoe grandemente. Também o João Paulo André, Luana, Luana, Danilo, toda a família e a família de cada colaborador que o Dedê tem. Coloco aqui também o Senhor Ivaldo, né, Senhor Ivaldo? Precisando aí das nossas orações, o sogro do meu querido Eliezer. Também coloco a Dona Maria, que é a mamãe do meu querido Jonathan, o Johnny, né? O Johnny, o Salsicha. E a cunhada e irmã também do meu querido Taíde, o jovem lá de Água Vermelha, não é? A todos que precisam das nossas orações, a todos que precisam que Deus dê aquele olhar misericordioso, né? Muita gente precisando desse olhar de misericórdia do nosso Deus de bondade. 8:06. Querido Senhor, obrigado por me dar força e convicção para completar essa tarefa que me confiou aqui na nossa Rádio Carinho, Rádio Amor, DBC FM, na Fabril Decor Magazine, nos projetos que nós temos. Obrigado por me guiar forte e verdadeiramente através dos muitos obstáculos no caminho. E por me manter firme quando tudo à volta parecia perdido. Obrigado pela proteção e pelos seus sinais pelo caminho. Obrigado por qualquer bem que eu tenha feito. Desculpe-me pelo mal, perdoe-me pelos erros, pelas falhas, por algo que eu sei que não agrada a ti, meu Pai. Obrigado pelos amigos que fiz. Por favor, toma conta deles como tomou de mim. O mesmo eu digo para aqueles que se declaram inimigos. Obrigado por finalmente me permitir descansar hoje, ao meio-dia 27. Estou extremamente cansado, mas vou descansar em paz, sabendo que fiz tudo no meu tempo nessa terra. Lutei a boa luta, terminei a corrida e mantive a fé. Senhor, mostre-nos a verdade para que possamos escolher o melhor. Valdineia Cita, José Cita, hoje 40 anos de casados, hein? Parabéns, parabéns, parabéns ao casal. Valdineia e o José Cita, parabéns pelos 40 anos de casados. Meu querido Adélio Vieira, Eliane, Vitorinha, Pedro, Leandro, Deus abençoe.
1: Alô, Valdir, bom dia, Valdir.
0: Bom dia.
1: Tá tudo bem, Valdir?
0: Tudo ótimo.
1: Pra você, pros seus ouvintes, Valdir. Bom domingo, bom
0: Amém.
1: Trabalho. Se der, Lourenço Lorival, menina da aldeia, DBC FM, Rádio Carinho.
0: Rádio Amor. Ó, ó, ó, falei dele, ó, coloquei na oração, ué? E ele tá aqui, ó. Dedê, mais uma vez, Dedê. Obrigado, viu? Por ontem. Obrigado mesmo. De coração. Que Deus o abençoe cada vez mais. Zé Fernandes, acabando de chegar com o café Ouro Brasileiro, não é? Um abraço, Zé Fernandes. Deusa, bom dia. Dona Nega, Ditão, que Deus abençoe grandemente. Calinho Sereta, bom dia, meu querido irmão. Um ótimo domingo para todos nós. Que Deus te abençoe sempre. Arrumando as tralhas para ir para casa. Manda uma moda boa para nós aí, ó. Eu e o Polaco. Grande abraço. Carlinho Sereta. Polaco, boa volta aí, viu? Boa volta.
2: Muito obrigado e...
0: Ah lá, lá.
2: Tchau.
0: É assim que Milton Bardelli faz, né? Um abraço, queridos. Deus abençoe grandemente. Senhor, cobre-nos com o teu sangue, pois tu és todo poder, toda glória, para todo sempre. Amém. Que assim seja.

Pai nosso que estás no céu, santificado seja o teu nome, venha o teu reino, seja feita a tua vontade, assim na terra como no céu. Dá-nos hoje o pão nosso de cada dia. Perdoa as nossas dívidas, assim como perdoamos aos nossos devedores. E não nos deixe cair em tentação, mas livra-nos do mal, porque teu é o reino, o poder e a glória para sempre.

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0: 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E é a sua rádio, não é, Lia?
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0: Brrr, costuma com nós. Rádio DBC, seus amigos têm. Valdir, São Maria. Esse cara sou eu, fazendo o que gosto na Rádio Gamo, pra você e por você que é muito especial, até a chegada de Marcelo Renato, logo mais, meio de 27, dando sequência à audiência campeã. Sua Rádio Carinho. Ligada em você. 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

0: 28 de junho, hoje, domingão, tá aniversariando. Parabéns, felicidades, muita paz, muita saúde, a proteção do nosso Deus de bondade, chuvas de bênçãos e cuide bem da plantinha chamada vida, hein? Ô Zé Fernandes, obrigado, viu? Gostoso o café. Hoje ele tomou comigo, hein? Hoje ele tomou um golinho de café comigo, né? Um abraço, é. Que Deus te abençoe, que nunca falte. Obrigado pelo carinho, viu? Pela amizade. É Neuza, Ditão, Dona Nega, um carinho especial pra vocês aí, viu? Obrigado de coração mesmo. Ó, frases de para-choque de caminhão. Marcelo Renato mandou um monte pra mim. E todo domingo a gente faz pelo menos umas três aí, não é? É, não sou o Silvio Santos, mas vivo do baú. Essa é boa, hein? Não sou o Silvio Santos, mas vivo do baú. Bela essa, hein? Bela, bela. Ô Zé Fernandes, aumenta o volume, aumenta o volume. Craveiro e Cravinho, o Cavalo e a Lambreta, bom dia. 6:10.
1: Dois.

0: 15 pra cima. Foguete ao terré. É Gini Gelo, Lasque Paixão, a Lambreta e o Cavalo, Craveiro e Cravinho. 6 horas e 14 minutos, minha gente. 6 e 14. A partir de julho, a parte do diesel vendido das refinarias da Petrobras para as distribuidoras terá que ser importado. A informação foi confirmada por Magda Chambriard, presidente da Petrobras, em coletiva de imprensa na última quinta-feira. Nos últimos 3 meses, a empresa não precisou recorrer a importações de outros países, porém, deverá iniciar uma fase de paradas e obras em refinarias, o que vai ampliar a necessidade de importar aí o combustível de outros países. As paradas de manutenção e obras em refinarias foram adiadas pela Petrobras nos últimos meses por conta do conflito entre Irã e Estados Unidos, que fez o custo do petróleo no mercado internacional disparar. Atualmente, cerca de 30% do diesel é importado e a Petrobras responde por 70% da produção. Com a guerra, a Petrobras acelerou o uso das refinarias, chegando a 97,4% de utilização do parque de refino. O diesel foi um dos derivados de petróleo mais produzidos nos últimos 3 meses, com o diesel S10 chegando a 512 mil barris produzidos por dia, somando com o S500, com maior teor de enxofre, a produção chegou a 715 mil barris por dia. São 6h16 agora. Rodrigo, bom dia. Como é que é? Ele mandou uma frase aqui de para-choque. Eu vou falar daqui a pouco essa daí, viu? Um abraço, Rodrigo. Obrigado pelo carinho e bem-vindo, hein? Meu querido Wagner, como é que é, Wagner? Bom dia, Valdir, bora! Romarinho dos Cavaleiros de Analândia, manda um alô aí, ó, pra nós. Aí, garoto, tudo de bom aí, boa Romaria pra vocês, viu? Analândia, querida, onde tem lá a Cachoeira de Bocaina, né? Cachoeira de Bocaina, do meu querido, do sogro do meu querido Natalino, lá da Casa de Carnes do Natalino, ali na Costa do Sol, pertinho do Corpo de Bombeiros, né? Um abraço. Edson Carvalho, bom dia, querido. Alô, pessoal da frente 843, Boa Esperança Sul. Bom dia. Ótimo domingo pra vocês aí, hein? Ô Neto, fala comigo, que eu sou seu amigo. Bom dia, bom dia.
1: Samba.
0: Bom dia. Você tá bom?
1: Ótimo e abençoado domingo pra você, meu irmão. Tem como
0: pra nós?
1: Pra nós aí, com Chitãozinho Jororó, uma noite especial. Manda pra todo mundo da DBC que está ouvindo. DBC FM, Rádio Carinho.
0: Rádio Amor. Vitor de Araraquara mandando um beijo para as meninas do pedágio em São Carlos. Alô, meninas do pedágio em São Carlos. Um beijo para vocês aí do Vitor, viu? E meu também, né? Por que não, né? Só o Vitor que quer mandar beijo? Não. Zambarilópica de Mengove também tem que mandar, não é? Um beijo aí, meninas. Bom trabalho, viu? Quem mais aqui é o Vércio. Alô, é o Vércio. Bom dia, querido. Um abraço. Aquele domingo lindo, cheio de coisas boas aí, viu? 8 horas, especial sertanejo, hein, gente? Hoje, indicado pelo Baltazar, que fará aniversário amanhã, não é? 6h18, As Vozes de Cristal, Lourenço Lorival, Menina da Aldeia, bom dia.

0: Boate Azul da nossa Rádio Carinho Rádio Amor. Antes, Menina da Aldeia, Lourenço Olival. As Vozes de Cristal. 6h26, minha gente. 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Dois córregos, onde a sintonia é Rádio Carinho, Rádio Amor, DBC FM. Multidrogas, quem faz a rota de Dois Córregos, Multidrogas, você encontra o suco da vida. 6h29, meu querido Herman. Bom dia, Herman. Na estrada e no app. Garoto. Trabalhando ou passeando? Ô, Herman, vai conversando comigo aí, por gentileza. Minha querida Andressa, você vem com grilinho ou sem grilinho hoje, hein? Bom dia, bom dia.
1: Bom dia, Walter.
0: Olha lá o grilinho.
1: Bom dia, um bom domingo aí.
0: Olha lá o grilinho.
1: Por Deus. Olha o grilinho.
0: bom dia, Andressa. Como é que é? Você, o Zé da Zopelari, Luiz, né? Luiz da Zopelari. Ouviu aí, o Luiz? Olha lá, o grilinho em ação, hein?
1: Bom dia, Walter.
0: Olha lá. Olha lá.
1: Bom dia, um bom domingo aí, por Deus.
0: Amém.
1: Rádio Carinho.
0: Rádio Amor. Ô, Sérgio, mas já tá nesse pé aí, já é? Hã? Já tá nesse pé? Ó. É um porco no rolê? É isso? Solta a voz, bom dia. Bom dia, meu querido Montana. Você tá bom?
2: Ainda 5 horas, o porquinho já tá no rolê aqui, Valdir. Manda um alô pra nós aqui no sítio, Rodrigo, Toião. Ele já tá desde as 5 horas com o porco no rolê.
0: Coisa boa, hein, rapaz?
2: Já um tempinho, corre aqui com nós pra você comer um porquinho hoje aí.
0: Rapaz!
2: Um domingo pra você.
0: Pra você também, Deus abençoe. Rapaz, vou ver se alguém vem me buscar aqui, né? Vou ver se alguém vem me buscar aqui. Aí eu vou com o maior prazer. Com o maior prazer. Puxa vida, fiquei com água na boca, hein? Não é verdade. Se alguém tiver disponível aí me levar pra aí, eu vou, hein? Eu vou sim. Vocês sabem que onde o povo está, eu estou. Aprendi com Milton Nascimento, não é? É, repita aí, ô Sérgio, vai lá.
2: Bom dia, Valdir. Serginho aqui de Água Vermelha. Desde as 5 horas, o porquinho já tá no rolete aqui,
0: Valdir. Rapaz do céu.
2: Manda um alô pra nós aqui no sítio, Rodrigo, Tonhão. Mas já tá desde as 5 horas com o porco no rolete.
0: Meu Deus.
2: Tem um tempinho, corre aqui com nós, pra você comer um porquinho hoje aí.
0: Rapaz, mas será que vai sobrar?
2: Pra você.
0: Será que vai sobrar até meio-dia, 20, saindo daqui meio-dia 27? Vou chegar aí o quê? Uma hora, né? Será que até uma hora vai ter porquinho ainda, hein? Tá bonito, hein? Tá bonito. Ô, Sonquini, bom dia.
3: Bom dia, Valdir. Fala comigo que eu sou teu amigo.
0: Costuma com nós.
3: Amigo pra você, meu querido.
0: Pra nós.
3: Fica com Deus. Valdir, toca pra nós aí aquela música que fala Na Beira da Toia.
0: Tudo que tirou.
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0: Rádio Amor. O Hermann está a trabalho, hein? Tá vendo? Esse é brasileiro, né? Esse é brasileiro, tá? Por isso que mora aqui, né? Por isso que mora aqui, porque é trabalhador, né? Ô Zé Paulo, bom dia, querido.
4: Bom dia, bom dia, bom dia.
0: Palmeirense.
4: Bom dia, Zé Maria.
0: Palmeirense.
4: Zé Paulo, óbvio, para a gente, agora, estou passando a deixar você um feliz e abençoado domingo. DBC, Rádio Carinho.
0: Rádio Amor. 6h32, 28 minutos para as 7. Tião Carreiro e Pardinho, o tesouro é do patrão.

0: 6h36, Tião Carreira e Pardinho, Tesoura do Patrão, na nossa Rádio Carinho, Rádio Amor. Como é que é aí, Wagner? O Wagner que pediu da Vila Prado? Olha lá, ó, ó. Ó. Ó.
1: Ô, Cano Estradão!
0: Obrigado, Wagner. Tá indo lá pra Analândia, na Romaria dos Cavaleiros, é isso, né? Ô, Carlos Alves dos Córregos, bom dia. Ele diz aqui, ó. Bom dia, Valdir, tudo bem? O meu filho e os amigos caminhoneiros estão ouvindo você, hein? Estão ouvindo esta hora. E pediram João Mineiro Marciano, caminhão é assim. Meu filho chama-se Matheus. Ô, Matheus, um abraço. Amigos caminhoneiros aí de Dois Córregos, obrigado pelo carinho, viu? Domingo lindo pra vocês, tá? 6h36. 24 para as 7. 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Uma noite especial.

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2: Pega descendo que subindo é contramão. Fala comigo que eu sou seu amigo, hein? Até meio de 27. Fazendo o que gosto na Rádio Quemo pra você e por você que é muito especial. Até a chegada de Marcelo Renato, dando sequência à audiência campeã da nossa Rádio Carinho, Rádio Amor. 6h41, minha gente. Quase metade dos caminhoneiros do Brasil está sem acompanhamento médico desde 2022. Um boletim epidemiológico do Ministério da Saúde aponta que 41% dos caminhoneiros cadastrados na atenção primária à saúde não receberam atendimento entre 2022 a 2025. O dado se mostra crítico em um setor onde os profissionais estão expostos a jornadas extensas, deslocamentos constantes e dificuldades de acesso aos serviços de saúde. O levantamento foi apresentado segunda-feira, dia 22, durante o seminário Agora Tem Especialistas, Caminhoneira e Caminhoneiro. O Ministério da Saúde destaca que esses resultados reforçam a necessidade de estratégias capazes de levar o cuidado até onde os trabalhadores estão. O programa Agora Tem Especialistas, Caminhoneira e Caminhoneiro, oferece atendimento gratuito em unidades móveis instaladas nos pontos de parada e descanso, locais utilizados por caminhoneiros durante as viagens pelas rodovias brasileiras. O boletim destaca que as condições de trabalho exercem influência direta sobre a saúde dessa população. Longos períodos ao volante, dificuldade para descanso adequado, alimentação irregular e acesso limitado ao serviço de saúde aumentam a vulnerabilidade ao adoecimento. O estudo também ressalta que esses fatores devem ser compreendidos dentro do contexto laboral dos caminhoneiros e não apenas como escolhas individuais. Entre os atendimentos registrados na APS entre 2022 e 2025, as condições mais frequentes foram hipertensão arterial, com 74.414 registros, diabetes, alô caminhoneiro, você viu falando lá do Beiren Life, hein, ó, diabetes, 35.292, e questões relacionadas à saúde mental, 21.167. O estudo também chama atenção para o envelhecimento da categoria profissional, com predominância de atendimento entre as pessoas de 50 a 59 anos, seguida pela faixa de 40 a 49 anos. Nas unidades móveis do programa, é possível realizar consultas médicas e de enfermagem, aferição de pressão arterial, vacinação

0: testes rápidos, exames laboratoriais com resultado na hora, tá? Eletrocardiograma, pequenos procedimentos e receber orientações para promoção da saúde e prevenção de doenças. Em pouco mais de 4 meses de funcionamento, as unidades móveis já realizaram 6.169 atendimentos, 8.899 procedimentos, 7.087 testes rápidos, 2.617 exames e aplicaram 933 doses de vacinas. Os números refletem a demanda por cuidar dessa população e o potencial da estratégia para ampliar o acesso ao serviço de saúde ao longo das rodovias brasileiras. O atendimento é gratuito, realizado pelo Sistema Único de Saúde, o SUS, sem necessidade de agendamento prévio. Quando necessário, os usuários podem receber atendimento remoto por equipe multiprofissional ou ser encaminhados para outros serviços da rede pública de saúde. Notícia boa, hein? Notícia boa. As unidades móveis estão em funcionamento nos municípios de Pindamonhangaba, São Paulo, Uruaçu, Goiânia, Ubaporanga, Minas Gerais, Itatiaia, Rio de Janeiro, e aonde eu ia trabalhar, hein? Olha só, Novo Progresso, no Pará, também no Rio de Janeiro, na Seropédica, Palhoça, em Santa Catarina, e Irati, no Paraná. Em pontos estratégicos das rodovias brasileiras próximos aos locais de parada e descanso. Boa notícia, hein, gente? Boa notícia. Márcia, um beijo, querida. Bom dia. Que seu domingo seja abençoado. Já está sendo, não é? Cleusa, um beijo. Tá em Santa Rita do Passa Quatro. Quem tá por aqui, hein? Olha ele aqui. Olha, como diz o Jader Rocha. Olha ele aí! Olha ele aí!
1: Bom dia. Ô, Valdir, toca pra nós, ilusão de uma vida.
0: Opa!
1: Pra você, pro Israel, meu irmão Nursão.
0: Um abraço.
1: Meu filho Tamiro, Santa Rita, pessoal que tá na escuta aí, ó. Curtindo a DBC, Rádio Carinho.
0: Rádio Amor. Ô, Denis Mandioqueiro, você mora aqui, pô, não pode sumir não, hein? Não suma, por gentileza. Por gentileza, não desapareça, tá? Você é gente especial, rapaz. Quem mais aqui, hein? Bom dia.
2: Ô, Valdir, bom dia.
0: Bom dia.
2: Tudo bem? É o Chuck aqui de Água Vermelha. Manda um alô pra nós aqui no sítio do Tonhão. Fazendo um porco no rolê aqui.
0: Isso.
2: Às 4 horas da manhã, 5 horas da manhã.
0: Coisa boa, hein, rapaz?
2: Manda pro Serginho.
0: Alô, Serginho?
2: E manda uma música pro meu pai aqui, André Andrade. Acho que é a música mais nova dele.
0: É.
2: Aí você vem, tamo comer um porco pra, com nós aqui. Abraço.
0: Opa, vê se alguém vem me buscar aqui, hein? Vocês sabem que eu dependo é de carona, né? Perguntaram pra mim, por que você não compra carro, Valdir? Eu falei, porque... Como é que é? O pessoal falou assim, ô Valdir, por que você não compra carro? Eu falei, porque eu bebo. Aí se eu for nas festas, eu não posso beber, né? Então, entendeu ou não? Ô Valdir, por que você não compra carro? Porque eu bebo, entendeu? Então tá explicado aí, né? 6h47, agora 6h47. Ô Marquinho da MWF, um abraço, querido. Deus abençoe, como é que tá o seu dia aí? Tá tudo certo aí, nada errado? Um abraço. Deus abençoe, viu? Obrigado pelo carinho. Bom, vamos pra aquela frase, né? Aquela frase do Rodrigo. Olha o que ele mandou aqui, ó. Sogra é igual mandioca. As boas estão embaixo da terra. Não, é maldade. Como é que é? Sogra é igual mandioca. As boas estão embaixo da terra. Não, não faz isso. Não fala assim. Eu tive 9 sogras. 9 sogras, né? Mas conheci só umas 4 só. Abraço, Rodrigo. 6h48, 12h07. João Mineiro Marciano, da Rádio Carinho, Rádio Amor, nossa DBC. Caminhão é assim.
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1: 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Amanhã a partir das 7 horas com o seu signo aqui na nossa Rádio Carinho, Rádio Amor, o Show da Vida. 8 para as 7, hein? 6h52.

0: 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Mas já, tá terminando, meu Deus. Bom dia, meu amigo Valdir. Toca aí qualquer música do Chico Rei Paraná. Ótimo domingo pra você, pra família. José Geraldo Batista, um abraço, querido. O homem das pimentas, né? O homem das pimentas. Um abraço, Vila Alpes. O Liane, um beijo pra você. Obrigado pelo carinho, viu? Pablo do Gesso. Bom dia, o Pablo. Aliás, ontem eu tomei um Uber, viu, o Marcelo do Gesso. E Pablo do Gesso. Adivinha quem foi me buscar lá na Casa de Carnes Continental, Cidade Jardim, ali na altura do 465 da Avenida das Gardênias. Adivinha. Elton. Que fazia tempo que eu não vi, hein? Elton, irmão do Alex do Lava Rápido, não é? Ó, Doriana, queijinho, café ouro brasileiro, pãozinho. Uau! Bom café aí, viu, Pablo? Thales. Duda, Valéria, Deus abençoe vocês aí, viu? Vera, um beijo, querido, um ótimo domingo pra você aí no Icaraí. Alcides Albertinho, bom dia, tá lá em Jaú curtindo a gente, obrigado pela audiência. Francisco Geraldo Bassi, um abraço. Deus abençoe. Quem mais? Será que é o Tico Bassi? Será que é o Tico Bassi? É o Tico Bassi, é meu grande amigo Tico Bassi, que é fã de João Mineiro Macedo, né? Um abraço, querido. Francisco Geraldo Bassi, olha. Flaviano Guzmão, bom dia, querido. Solta a voz, quero ouvi-lo em alto e bom som, vai. Bom dia,
1: Valdir. Tudo bem com você, meu brother?
0: Tudo ótimo,
1: Valdir, brother. Manda um modão pra nós aqui no Aras Flaviano, Araraquara.
0: Mando.
1: Tamo firme no DBC aqui e passando a ração pra tropa aqui. Tenha um bom dia, Valdir.
0: Obrigado, querido. Deixa eu ver aqui o vídeo, vamos ver. Ó, os cavalos, rapaz. Bonitos, hein? Bonitos. Parabéns, hein? Searas aí, rapaz do céu. Meu querido Rodrigo Freitas, bom dia. Um abraço. Tá lá em Guarapuã curtindo a gente, não é? Um abração, Rodrigo. Um beijão aí pra mamãe Leonice e pro papai Ari também, não é? Domingo que vem tem mais, hein? A partir das 6h03, o nosso DBC na Estrada, o programa do Amigo Caminhoneiro. O turma que tá fazendo um pouco no rolete aí, ó. Serginho, toda a turma aí. A música nova de André Andrade é a preferida do Valentim, né? Valentim, esposo da Carmen, cunhado de Reinaldo, titio de Renato. Amigos! Essa é a nova, né? Devagar! 7 em ponto!

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5: Bom dia, meus amigos. 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E vem aí a nossa missa especial de julho.
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0: 7:10 agora, essa é a Rádio das Melhores e Grandes Promoções. Ô Natalino, aquele abraço, hein? Não vejo a hora de chegar aí, Natalino. É Ronaldo, Dona Lazinha, um beijo. Se eu posar lá no Saltão, eu acho que eu vou tomar aquele cafezinho que eu sonho em tomar lá na casa da Dona Lazinha, hein? É verdade, verdade. São 7:10.
1: Pode, você deixa, eu posso. Estava com ele.
0: Alô, alô, esse cara sou eu, fazendo o que gosto na Rádio Quero, pra você e por você que é muito especial, até a chegada de Marcelo Renato, dando sequência, audiência campeã do nosso domingo, ligada em você, essa é a minha paixão. 106,3.
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0: 28 de junho, tá aniversariando. Parabéns, felicidades, hein? Muita paz, saúde, a proteção do nosso Deus de bondade, chuvas de bênçãos e cuide bem da plantinha chamada vida. Lá, eu não falo que a nossa audiência é soda. É soda com PH, soda limonada antártica com PH. Alá, alá, ó. Bom dia, Valdir. Vamos tomar o café sim. E dá muita risada, hein? Abraço, meu amigo. Tamo junto. Natalino de Saltão, um abraço. Não vejo. Eu tô contando as horas pra essa nossa festa julina lá no Saltão. Ano passado, que sucesso, hein? Que sucesso. Pessoas de Bauru, ouvintes, né? De Bauru, Dois Córregos, Jaú, Porto Ferreira, Descalvado, São Carlos, né? Puxa vida, que legal. Ô, Osmazito, Torrinha, bom dia. Um abraço, Natalino. Dá um beijo na mamãe aí, viu? Você tá com o meu novo, né, ô Natalino? Não tá, não? Aqui lá você deleta, hein? Aqui lá você deleta e fica aqui com o meu novo, ó. Tá certo? Porque às vezes tem mandado mensagem lá no outro e o outro não existe mais, né? Juju, bom dia, querida. Solta a voz aí.
3: Tio, oi. Essa é a história do Leonardo. Por te batazar que morreu, coloca pra mim. O nosso amor parece uma tia de novela.
0: É amor de novela, né? Amor de novela. Vou tocar lá no especial deles, daqui a pouquinho, o especial Leandro Leonardo, hoje em homenagem ao meu amigo Baltazar, que amanhã fará aniversário, né? Amanhã ele fará aniversário, completando mais um ano de vida, no dia de São Pedro. Bom dia, Valdir, meu amigo! Depois da chuva e do frio, bora! Aproveitar o domingo com a DBC sempre. Rodrigo Prado, Escorregos. Um abraço, querido. Boa pedalada aí, hein? Boa pedalada. Reginaldo, bom dia! Santa Rita do Passa Quatro.
4: Bom dia, Valdir.
0: Bom dia!
4: Eu vi que o Tião Carreiro Pardim, meu velho amor, manda pessoalmente pro Júnior Caltão. Minha mãe.
0: Quem mais?
4: Arthurzinho.
0: Certo.
4: Lourdes. Martinelli. Luzio Augusto.
0: Quem mais?
4: Lila. Minha tia Zedinha de Tambaú.
0: Beijo,
4: Carinho,
0: pra
4: Rádio Amor.
0: Valeu, Reginaldo. Santa Rita do Passa Quatro. 7:13. Ô Marlon, que você mandou pra mim aqui, Marlon? Ó, o homem tá lá na roça, hein, lá em Pradópolis. Ihu! Pradópolis. Olha aí, rapaz, que horta bonita, hein? Que horta linda. Deixa eu ver aqui.
5: Isso aí, pô.
0: Vamos lá.
5: Ganha-pão.
0: Opa, vamos lá, repita aqui, vai, vamos ver. Ó.
5: Bom dia, Valdir.
0: Bom dia. Aí, lindo, hein? Olha o sol nascendo, rapaz, olha.
5: Pradópolis amanheceu, ó. Bora colher uma verdura aí.
0: Parabéns.
5: Isso aí, pô.
0: Ó, fogo apagou, rapaz. Olha lá.
5: Bom dia aí, bom programa.
0: Olha lá, rolinha fogo apagou, hein, que a gente não vê por aqui.
5: Meu amigo.
0: A gente não vê por aqui, lá em Pradópolis tem, olha lá, rolinha fogo apagou. Ô, meu querido Marlon, um abraço pra você. Eu me lembro que eu trabalhava na Rádio Regional de Ribeirão Preto, em 1995, né, nos 90,5 da Regional de Ribeirão Preto, e que hoje virou CBN, e eu gravava comerciais para todas as emissoras que pertenciam à rede regional de rádio, né, que era a Regional FM, a Liderson de Orlândia. Eu acho que é em Pradópolis. Tinha uma rádio chamada Rádio Clube aí, o Marlon. Depois você confirma pra mim. Não sei se é Pradópolis ou Jardinópolis. Eu sei que eu tive uma vez em Jardinópolis. Fui lá com uma turma pra tomar sorvete, né? Eu sei que eu gravava pra todas as rádios da rede, né? E eu até contei já essa história aqui, que eu ia lá pra América Brasilense, né? A Rua América Brasilense. Gravava os comerciais, gravava lá uns 20 comerciais. Dava R$200, né? E aí eu ligava pro Mamão, sobe aqui. Porque do lado do estúdio era o Pinguim. Então eu ia lá tomar chopp no Pinguim. Um abraço, o Marlon. Parabéns, viu? Parabéns aí. Que Deus continue abençoando, tá? E que nunca falte. Deu nevoeiro, foi hoje aí, ô Lu, em Porto Ferreira? Olha lá, tá mostrando aqui lá na chácara um nevoeiro. Olha só, tão pertinho da gente deu um nevoeiro lá, né, lá, o cavalinho lá pastando. Bacana demais. Ô Atílio, bom dia, querido. Um dia lindo pra nós, né? Obrigado pelo carinho. Bom dia, Zamba. Domingão abençoado. Estamos aqui, ó, no carregamento da paliteira doce, na frente, Santa Luzia, Usina da Serra. Queria ouvir lá de Laura, Cemento Amor. Especial pra mamãe Isabel Cristina, que tá na escuta, hein? Um abraço. Olha lá, ó. Ah, pessoal trabalhando aí, ó. Obrigado, viu? Quem que é mesmo, hein? É o Danilo. É isso, tá, Danilo? Um abraço pra você, Danilo. Pode confirmar, pode continuar, Danilo. Vai lá. Solta a voz aí.
6: Oi. Santa Luzia.
0: Ah.
6: Zina da Serra.
0: gravou.
6: Eu falei de Laura, Cemento Amor. Especial pra mamãe Isabel.
0: gravou. Um abraço. O meu querido Herman pediu. Tá no ar, 7:17.
7: Essa é a história de três japoneses que trabalhavam no serviço de tucacado, não? Toshi

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0: 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Ô, seu Waldir! 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
0: Esse cara sou eu! É um prazer a mais. 7h33 agora, até meio de 27, hein? Fazendo o que gosto na Rádio Gambo, pra você e por você que é muito especial, até a chegada de Marcelo Renato. 7h33, daqui a pouquinho 8 horas, em nome do Supermercado Cito, o especial sertanejo hoje, Leandro e Leonardo, pro Baltazar, que fará aniversário amanhã. O Baltazar amanhã faz aniversário, hoje ele quer ouvir como presente antecipado de aniversário o especial Leandro e Leonardo. E como o Baltazar mora aqui, né, nós vamos atendê-lo, não é? Olha. Ô, seu Arnaldo, bom dia! Como é que é? Bom dia, Zamba, tudo bem? Tá morando na rádio, Zamba? quase. É que eu amo o que eu faço, né, gente? Então, pra mim, não tem dia, não tem hora, não tem distância. Já dá um jeito, né? Quem tá por aqui também? Iracema, querida. Bom dia. Fala comigo, que eu sou seu amigo.
2: Oi, Valdir, bom dia.
0: Bom
2: tudo
0: dia.
2: Bem?
0: Tudo ótimo.
2: Gostaria de ouvir com Ger Adriane, querida. Tchau, fica com Deus. DBCFM, Rádio Carinho.
0: Rádio Amor. Um beijo. Ô, Vitão. Vitão. E aí, Vitão? Fala comigo, que eu sou seu amigo.
3: Fala,
0: bom dia.
3: Maria, Vitão, da Casa de Carnes Continental. Bom dia. Valdir, hoje o Dede pediu pra você botar pra ele ouvir Facão Guarani.
0: Opa!
3: Costuma com nós, Valdir.
0: E aí, vê direitinho pra amanhã, viu, o Vitor, viu, Dede? Vê pra amanhã direitinho aí se vai funcionar aquela logística, né? Pra assistir o jogo, tá bom? Aí vocês me falam, tá certo? O trem tá feio, 7h35. Teodoro e Sampaio, na Rádio Carinho, Rádio Amor.
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0: 10, 18 para as 8. Chico Rei Paraná, ponto de chegada. Teodoro Sampaio, 30 feio. Na nossa Rádio Carinho, Rádio Amor. Reginaldo Souza, bom dia, querido. Um abraço. Fazenda da Barra, alô, pessoal do 29. Alô, Vaguinho da Fazenda Jacutinga. Obrigado pelo carinho aí, viu? Lafayette, bom dia. Olha, olha, olha. Ó, o Lafayette. Ó, Dedê. Canecão igual o seu aqui, ó. Vermelho, não, canecão, é? Hã? Olha lá, cafeteira. E o café ouro brasileiro. Uau! Obrigado, Lafayette, pelo carinho e pela confiança no nosso trabalho, viu? Fátima Dumont, bom dia.
1: Bom dia, Valdir.
0: Bom dia.
1: Você tá bem? Fala pra mim hoje. A uma dos tons em Chororó, motivo de saudade.
0: Mando
1: beijo,
0: sim, querida.
1: Amor, amo vocês. Rádio Carinho, rádio.
0: Amor, meu amigo Joe. Fala aí, Joe.
2: Bom dia, Valdir. É o Joe.
0: Você tá bom?
2: Manda um modão pra nós aqui, ó.
0: Mando.
2: Todo mundo aí da usina aí. Manda um Rio Negro e Solimões no frio da madrugada.
0: Opa.
2: Positivo.
0: Isso é boa.
2: Mando pra vocês aí da rádio aí, ó.
0: Obrigado, aí,
2: cachorro,
0: querido.
2: Rádio Carinho.
0: Um abraço. São 7h43, em 17 minutos para as 8 horas. Já já o nosso especial sertanejo. 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Segura. Ô, Antônio Lopes, poxa vida, vocês viram que eu falei agora há pouquinho do Lucas, né, da La Casa Pães e Frios, e do amigo, o Farinha, né? Nossa, a gente trocava ideia. É, eu pagava cerveja pra ele pra mim também. E agora o Antônio Lopes me dá uma notícia, hein? Que ele veio a falecer faz uma semana. Poxa, eu comentei dele agora há pouco, né? Falei que tô com saudades e tal. Eu me lembro que eu tava ali no como é que fala? Na distribuidora da família, né? E ele passou por lá. Até eu passei meu número novo pra ele entregar pro Lucas. E depois não mais o vi. E agora o Antônio Lopes me dá essa triste notícia, né, que o Farinha partiu. Puxa vida, um amigo, hein? Amigo simples, gostava do meu trabalho. Que Deus o tenha, não é? Triste notícia. Obrigado, viu, Antônio Lopes, pela notícia aí. 7h44 agora, hein? 16 minutos para as 8 horas. Lady Laura, Semente do Amor.

0: 13 minutos para as 8 horas. 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

0: 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Seu Moreira, um abraço. Daqui a pouquinho já acendendo a churrasqueira e nos ouvindo, hein? Pensou em ferramentas?
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0: 10 para as 8 e o Toninho Calçados, hein? 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A Fátima tá lá esperando por você, hein? 7h52.
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0: Fala comigo, que eu sou seu amigo. Quem tá por aqui é o Sérgio, isso? Ô, Sérgio, bom dia.
3: Bom dia, Valdir.
0: Bom dia.
3: Ô, Valdir, avisa a minha mãe que eu tô chegando, hein? Tô saindo de Américo
4: aqui. Tá, de botina, sapatão, botas, cântico pra homens, mulheres, crianças.
0: Opa! Ô, mamãe, o Sérgio tá chegando de Américo, hein? Will! Bom dia, Valdir. Parabéns pela programação, hein? Sempre. Só música boa. Toca um caminheiro aí, pra nós ouvir. Abraço a você, a todos da rádio, todos que estão ouvindo. Wilder, né, de Ribeirão Bonito. Wilder, um abraço, querido. Obrigado pelo carinho, viu? Obrigado pela sintonia aí, tá? Como é que é, o José Geraldo Batista? Meu amigo, diz que viver o passado é sofrer duas vezes, mas ouvindo o Chico Rei Paraná me traz uma paz interior. Obrigado pelo carinho, viu? Acertou na mosca. E essa música é linda, rapaz. O que eu toquei essa música lá na Intersom no Brasileirão era um LP verde água, né? Aqui na rádio era o LP 142. Rapaz, o que eu toquei demais lá, viu? Meu Deus, que bom que você gostou, hein? Que bom que você gostou. Ô, Donizete, bom dia. Solta a voz.
5: Waldir, bom dia.
0: Bom dia.
5: Donizete de Baté. Queria ouvir com o Teodoro Sampaio, a casa caiu. Mandar aí pra você, mandar pro Chiquinho Pregueiro, pro Max e também pro Mostrinho. Rádio Carinho, Rádio Amor.
0: Se a casa cair, né? Se a casa cair. Um abraço, querido. Deus abençoe aí. Um dia lindo, um domingo maravilhoso pra você aí, Donizete, pra toda a família. Paulo Rocha, bom dia. Bom dia.
6: Bom dia, Valdir. Bom dia. Ótimo domingo, ótimo programa, abençoado.
0: Muito obrigado.
6: Se possível, toca pra nós dois passarinhos com Alan e Aladinho. Ofereço pra você e pra todos da DBC e pra todos os ouvintes. É o Paulo Rocha do Deus Corre, DBC FM, Rádio Carinho.
0: Rádio Amor. É. Olha o pessoal lá do. Olha lá o porco no rolê, olha lá. Olha o porco no rolete, ó. Só girando, hein? Só gira. Gira. Ih, rapaz, vocês estão me deixando com água na boca aqui, hein? 7h55. 5 minutos para as 8 horas. Essa sanfona aqui, ó. Quem tá tocando é o inesquecível Meirinho. Primeiro Meirinho, né? De Roberto e Meirinho. Agora é o filho dele que está na lida aí com o tio, não é? Amargurado.

0: de Jaquiabel, na nossa Rádio Carinho, Rádio Amor. Christian Ralf, caminheiro. Alô, pessoal do carro branco. Passou um rapaz aqui no carro, dois, né? Dois rapazes. Um tava de boné preto, deu aquela esticadinha no pescoço, né? Deu aquela esticadinha no pescoço pra ver se me via. Mas eu sou pequenininho, então não dá pra ver, né? Hã? Não dá pra ver, né? Como diria o saudoso Queixada, né? O Queixada sempre falava, né? É, a gente passa lá, só vê um bonezinho balançando, né? Então um abraço a vocês do carro branco aí, viu? Mas o de boné preto não é estranho pra mim, não, hein? Não é estranho, não. A Cíntia já passou por aqui hoje também, né, Cíntia? Um beijo a Cíntia, ao Marcelo, um abraço, Marcele, o Leandro Zóio. Daqui a pouquinho a turma já ancora lá no bar do Zóio pra tomar aquela gelada, não é? Um abraço ao Zóio, a dona Joana, seu Zé Roberto. Um domingo lindo pra vocês aí, viu, gente? Obrigado pelo carinho, viu? Bom dia, mozinho! Um domingo lindo, cheio de coisas boas pra você, hein? Um beijo. Amor, hoje à noite estou indo pra Bauru. Vou passar. Ah, puxa vida. Tá bom, querida. Ó, Deus abençoe, viu? Fé, foco em Deus. Tá bom? Fé, foco em Deus. Tá? Vou estar orando por você, Anabela. Colocando-a nas minhas orações, tá bom? Um beijão e boa viagem. E manda notícias, hein? Por gentileza, manda notícias. 8:03. Vem aí o especial sertanejo. 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

0: Brasil.
1: Amanhã, hein? Amanhã, 14h. E aí, hein? Qual é a sua torcida? Como é que tá a sua torcida? Ô, Lia, querida, como é que você vai gritar amanhã, Lia? Como é que você vai falar amanhã, Lia? Hein? Diz aí pra mim.
2: Vai, Brasil, seuzinho!
1: repita.
2: Vai, Brasil, seuzinho!
1: De novo, Lia.
2: Vai, Brasil, seuzinho!
1: Recostuma com nós. É nesse pique amanhã, hein? É nessa energia positiva amanhã. 8h06.
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1: Fazendo o que gosto na rádio, que amo pra você e pra você que é muito especial. Até a chegada de Marcelo Renato, meio-dia 27. Você deixa, eu posso. Essa é minha paixão. Paixão pra vida inteira. Amor que não morre.
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1: Especial Sertanejo, homenagem ao meu querido amigo Baltazar. Amanhã fará aniversário, não é? E ele falou, Valdir, faz um especial pra mim, Leandro e Leonardo. Eu ia fazer hoje o Belmonte Maraí. Até peço pra pessoa aqui que pediu pra mandar novamente aí pra mim, pra eu falar o nome da pessoa. Então, eu farei aí o especial do Belmonte Maraí no dia 26 de julho, tá bom? Filhos de Carmen Divina Eterno da Silva e de Avelino Virgulino da Costa, falecido em 11 de janeiro de 2015, Luiz José, saudoso Leandro, e Emival Eterno Costa Leonardo, trabalhavam na plantação de tomates da família até que Luiz percebeu sua vocação para a música e chegou a ser vocalista de uma banda chamada Os Dominantes, que fazia covers de músicas dos Beatles e de Roberto Carlos, e teve notória iniciação na cidade de Vianópolis, no interior do estado. Em 1983, Luiz abandonou a banda e formou a dupla com Emival. Naquela época, Emival trabalhava em uma farmácia. Ao saberem que um dos funcionários teve sobrinhos gêmeos, batizados de Leandro e Leonardo, os irmãos decidiram que este seria o nome artístico da dupla. 8 e 8, 1986. Tocou demais essa, né? Contradições.

0: 7h17 na nossa Rádio Carinho, Rádio Amor, Solidão. O resto de vida, Contradições. As primeiras de hoje, né? Com Leandro e Leonardo, esse especial feito com muito carinho pro Baltazar, que amanhã fará aniversário. É, amanhã, mais um aninho de vida. Abraço aí, Baltazar. Não precisa agradecer nada não, viu? Tamo aqui pra isso. Amigo e amigo, tá? Como é que é? Lu! Ouvindo esse especial, nada melhor do que ouvir Ponto Fraco, hein? Uau! Tá bom, meu amor. Vou tocar assim, viu? Edinho, bom dia! Parque São Paulo, Araraquara. Manda um bom dia pro tio Mirto. Alô, tio Mirto. Tá no Náutico aí, tio Mirto? Tá com pelego ou não? Bom dia, Valdir! É, um ótimo domingo. Rosângela. Rosângela, um beijo pra você, pra família. Que Deus abençoe grandemente aí, viu? Val! Bom dia, Valdir! Coisa boa tomar um cafezinho, ouvindo esses modões antigos. Obrigado pela companhia nesse domingo, hein? Um beijo, Val. Bom descanso pra você, pro Cido. Descansar nada, né? Vai cuidar da faxina, deixar aí a coisa bonita pra amanhã, não é, Val? Bom dia, Valdir! César Rosim, Boraceia. Ô, César, um abraço, querido. Tá na portaria trabalhando e curtindo a nossa Rádio Carinho, Rádio Amor. Alô, alô! Deve ser o Cigano, né? Cigano do Aracê de Santo Antônio, bom dia.
1: Bom dia, Valdir.
0: Bom Maria. Dia.
1: Como é que você tá, Valdir?
0: Tô ótimo.
1: Um abração, qualquer modão pra nós aí, tá bom demais.
0: Obrigado.
1: Com carinho.
0: Rádio Amor. Ô, Nirtim, é o Nirtim que tá no comando hoje do Super Casucito? Ô, Nirtim, obrigado, viu? Acabou de mandar o café pra nós aqui, uma coca bem gelada e dois pães com mortadela que eu amo, amo. Pouco tempo depois, já venceram um programa de calouros da TV local. E com o dinheiro ganho no concurso, foram para São Paulo gravar um álbum com tiragem de 500 cópias, que não fez sucesso. Apesar do disco não ter feito sucesso, abriu as portas para que fossem contratados por uma gravadora, na qual lançaram dois discos, Leandro e Leonardo, volume 1, em 1986, e Leandro e Leonardo, volume 2, em 1987. Até então, os dois já eram conhecidos no estado de Goiás, no meio sertanejo. Após o lançamento dos seus dois primeiros álbuns, que não tiveram uma grande relevância, eles lançaram em 89 pela gravadora Continental, com a produção de Romildo Pereira e coprodução, arranjos e regência do maestro Otávio Basso, o álbum Leandro e Leonardo, volume 3. E com ele veio o sucesso nacional, a canção Entre Tapas e Beijos, escrita por Newton Lamas e Antônio Bueno, o mesmo que escreveu Resto de Vida. E a música virou um eterno sucesso. 8h20. Essa é uma das minhas preferidas, hein? Como eu amo, como eu amo. Semiluz.

0: 8h30, 8h30. Quarto Negro, o Amado Batista também gravou, né? Quarto Negro. Antes, Quebra Esse Gelo e Semiluz. Ambas do mesmo LP-CD, Entre Tapas e Beijos, né? Que tem É Por Você Que Canto. Explodiu esse LP, né? Eu me lembro que eu trabalhava na Intersom e quando o LP chegou, o Juquita, o saudoso Juquita, entregou na minha mão e falou assim, ó, vê o que você faz aí. Vê qual que você vai tocar. E eu comecei tocando Entre Tapas e Beijos. Coisa assim que eu me recordo, como se fosse hoje, ele me entregando o LP, capa branca, e eu destaquei Entre Tapas e Beijos. Aí depois trabalhamos É Por Você Que Canto. Ô Moura, como é que tá Santa Lúcia? Bom dia, bom dia. Solta a voz.
1: Ô, Waldir, bom dia, boa tarde,
0: bom
1: boa
0: dia.
1: Noite. Um trem pra nós aqui na São Martins de Américo Brasilense.
0: Bom trabalho aí. Deus abençoe. É, quem mais, hein?
2: Bom dia, meu amigo e parceiro de seleção, Waldir João Camarão. Fala comigo, eu sou seu amigo. O outro tem rei pra cima, hein?
0: Pra cima, pra cima. Foguete do terré, pra cima.
2: Ó, domingo hoje.
0: Domingo. Domingo lindo.
2: Olha, tá, tô aqui perto do Polaco aqui, hein?
0: Um abraço.
2: Polaco tá no tratorzão da frente 6 aqui da Moreno, hein?
0: Isso é bom.
2: Pega o modão pra nós, manda um Zé Rico pra nós, caminheiro aí.
0: Deixa comigo.
2: Manda aqui pro Neneco, aqui pro Miguelzão da frente 6 aqui, hein? DBC FM, Rádio Carinho.
0: Rádio Amor. Esse é o Paletó, né? Sempre com essa energia maravilhosa aí, né, Paletó? Quem mais, hein? Marcos Dudienas. Ele que mora naquele... Olha lá, ó. Ó, cafezinho no fogão além, hein? Que fogão bonito, hein, rapaz? Ó, coisa gostosa aí, hein? Vai lá.
3: Bom dia, Zambo. Ó, Marcão de Boa Esperança, tudo bom?
0: Você tá bom, querido?
3: Olha o cafezinho no fogão além, vê a foto aí.
0: Tô vendo.
3: Tamo curtindo, Leandro Leonardo. Somos fãs aí.
0: Obrigado.
3: Manda um abraço pro meu cunhado, Alessandro Maragoni, tá curtindo também.
0: Obrigado, querido.
3: Mais tarde nós estaremos todos reunidos aqui no sítio, beleza?
0: Coisa boa. Aproveite
3: DBC,
0: bem.
3: Rádio Carinho, Rádio Amor.
0: Valeu, aproveitem bem, viu? Cláudio, um abraço pra você, querido. Pra Rose, aí na Madre Cabrini. Meu amigo Zé Carlos da Patrol. Alô, Zé Carlos, um abraço. Deus abençoe, viu? A Laís, a Silvia... Tudo de bom pra vocês, hein? Muito obrigado pela sintonia. Meu querido Sérgio Costa. Solta a voz aí, Sérgio. Bom dia. Bom dia.
4: Na programação aqui, Sérgio Costa, aqui do Jardim Decresce, viu?
0: Você tá bem?
4: Bom domingo pra você, Waldir.
0: Obrigado.
4: Abraço, querido. Fica com Deus aí.
0: Ótimo Amém.
4: Programa, hein?
0: Obrigado. Deus abençoe. São 8h32 agora.

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1: É um prazer a mais, 8h34, especial sertanejo, em nome de Super Gasocito. Ô Nirtim, obrigado, viu? Ele mandou dois pães com mussarela e presunto, rapaz do céu! Rapaz do céu! Delícia! Acabei de saborear, viu? Obrigado, Nirtim. É, hoje, as três lojas, hein, gente? Abertas até 1 da tarde, viu? Olá, bom dia, doutora Alegria do Rádio, bom dia! Cleusa Neglisoli, um beijo, querida. Obrigado pela audiência aí, tá? São 8 horas 34 minutos agora, 8h34, minha gente. Olha só. O álbum contava também com composições, regravações de cantores como Zezé de Camargo, né? O Country Fui um Tolo, de Marcix e Mário Campanha e Roberta Miranda. Já no ano seguinte, em 90, eles lançaram pela gravadora Chantecler o quarto álbum da carreira, com o mesmo nome, Leandro e Leonardo. Foi o álbum mais vendido da dupla, alcançando quase 3 milhões de cópias. Emplacou mais dois sucessos no final de 90. Pensa em Mim, escrita por Douglas Maio, Mário Soares e Zé Ribeiro. E a canção Desculpe, Mas Eu Vou Chorar, de César Augusto e Gabriel. No ano seguinte, 91, eles lançaram um novo álbum, o volume 5, Leandro e Leonardo, pela gravadora Chantecler. E com ele vieram novos hits: Paz na Cama, de Edson Melo e Rael; Não Aprendi a Dizer Adeus, de Joel Marques; Não Olha Assim, original do Diego, né? Diego. No ano de 92, a dupla lançou outro álbum com o mesmo nome dos outros, pela gravadora. Esse álbum rendeu à dupla um sucesso maior que o esperado, com a música Esta Noite Foi Maravilhosa, a versão de Underfoot Tonight, de Eric Clapton, né? E o sucesso internacional Temporal de Amor, escrita por Cecílio Nena, regravada mais tarde em castelhano, e o Ralph também a gravou em italiano. Em 93, já pela Warner Music, lançaram um novo álbum e emplacaram Mesh Mesh. São 8h36.

0: 8h42, 18 para as 9. Desculpe, mas eu vou chorar.
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0: É o especial Leandro e Leonardo. 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Antes, maravilhosa, hein? Pensa em mim. Dos maiores, né? Acho que tocou demais, Pensa em mim, né? Começaram a gravar o Leandro e Leonardo, volume 8. Que conseguiu uma colocação nas paradas de 94 com a música de Pisca e César Augusto, Dor de Amor Não Tem Jeito. Em 95 é lançado o nono álbum da dupla, intitulado Leandro e Leonardo Volume 9, no qual conseguiram emplacar mais um sucesso, dessa vez com influências do country. A canção Festa de Rodeio, escrita por Reinaldo Barriga, César Rossini e César Augusto, além da balada Eu Juro, a versão de I Swear, de F.G. Myers e de Baker. Em 96, o álbum Leandro e Leonardo 10 foi lançado. Deste, saíram Doce Mistério, Eu Sou Desejo, Você é Paixão, Horizonte Azul, original de Lucas e Luan, Sempre Será, que é uma regravação do Araqueto. Em Leandro e Leonardo, volume 11, álbum de 97, lançaram Cerveja, Rumo a Goiânia, original de Júlio César. Essas Mulheres, cujo videoclipe foi gravado no Japão durante uma turnê em 97. No mesmo ano, Leandro e Leonardo participaram do Festival Internacional da Canção no Chile, onde foram muito bem sucedidos. São 8h44, Zap Carinho, Zap Amor 16-3307-11. Quem tá por aqui, hein? Ó, meu querido Luiz Gonçalves. Tava sumido, hein, Luiz Gonçalves? O que você tá fazendo de bom, rapaz? Bom dia.
2: Valdir Zambarian, bom
0: dia. Nossa, quanto tempo, hein?
2: MCFM.
0: Você tá bom?
2: Essa rádio que é sucesso. Mandar um fortíssimo abraço a todos os amigos de Ibaté, São Carlos, Araraquara, vocês de Américo Brasilense, entre outros. E também mandar um fortíssimo abraço aqui, Valdir.
0: Sim, tá bom.
2: Família aí. Do saudoso Oliveira Júnior, que tem o meu carinho, tem o meu respeito.
0: Bem lembrado.
2: Sempre quando trabalhava em rodeios, que ele era um grande comunicador.
0: Sim.
2: E tenho o meu respeito até hoje, até porque hoje eu sou locutor de cavalgadas, rodeios, tenho o meu
0: respeito.
2: E um respaldo do trabalho que ele fazia, a gente... Na verdade, aprende com os profissionais, né?
0: Que bom, então, que bom.
2: Deixo meu abraço inesquecível para toda a sua família maravilhosa.

0: Valeu, querido. Saudade 100. Wilson, Jockey Clube, bom dia.
1: Bom dia, Jean Mariano.
0: Bom dia.
1: Eu no Jockey. Eu queria ouvir, querido, uma música. Esse Pinheira, tem como você tocar pra nós aí?
0: Opa.
1: Um bom dia e abençoado por Deus. Você e sua família. BBC.
0: Obrigado.
1: Rádio Carinho.
0: Rádio Amor. Bom dia, Valdir. Como você está? Deus te abençoe sempre, hein? Especial hoje, muito especial, hein? Quando você puder, faz um especial de Fernando Mendes. Opa, Ceará de Botucatu. Um abraço, Ceará. É, Lupércio Filho, também em Brotas, curtindo a gente. A Jo, hoje a Jo tá que tá, né, Jo? Hã? Hã? A mamãe do Marcinho, hã? Esposa de Gervásio, hoje ela tá feliz, hoje ela tá brilhando, né? Porque ela é fã incondicional de Leonardo e do Leandro também, não é? Ô Kleber, bom dia, querido.
2: Bom dia, bom dia, bom dia.
0: Bom dia.
2: E aí, tranquilo?
0: Tudo certo.
2: Kleber aqui em Araraquara.
0: Você tá bom? Nada errado.
2: Toca pra nós aí, ó. O salário e a inflação.
0: Boa.
2: Ofereço aí pra quem gostar da DBC. Principalmente aí pra minha mulher Ruth aí, que eu amo muito.
0: Tá certo.
2: Bom? E os políticos, né? Vê se escuta essa música aí, tá bom? Obrigado e fica com Deus.
0: É, esse é o ano, né? Hã? Esse é o ano. É, quem mais aqui? Thiago! Toca aí, não aprendi a dizer adeus. Manda aqui pra usina Seis Lagoas, Dois Córregos. Frente de coleta. Pro Galo, mastigador de amendoim. Um abraço, Thiago. Obrigado pelo carinho. Eu falei dele, olha ele aqui, ó. O Pelego. E aí, Pelego, saudade de ser, rapaz. Bom dia.
3: Bom dia, Valdir.
0: Bom dia.
3: Morada BC, Rádio Carinho, Rádio Amor. Tamo eu aqui, o finado tio Milton, indo pro Náutico, motorista.
0: É.
3: Quem mais? O Edinho já acendeu o fogo.
0: Já.
3: Churrasco, final de campeonato no Náutico. Churrascão, manda um modo de viola pra todos a... os ouvintes e
0: maravilha,
3: o pessoal do Náutico especialmente. Um abraço do Pelego e do tio Mirto, ó, bora,
0: tio Mirto! Um abraço, Deus abençoe vocês aí, viu? Bom churrasco aí, hein? Bom churrasco. 8h48.

0: 6 para as 9, paz na cama, pra cima, foguetão tem ré. 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Marta Alves, um beijo, querida. Ótimo domingo pra você, viu? Cigano de Bocaina, um abraço, cigano. Obrigado pela sintonia. Maria das Dores, titia do Pablo do Gesso, bom dia. Aquele domingo maravilhoso, cheio de coisas boas aí pra vocês, viu? Obrigado pela audiência, obrigado pelo carinho. Minha irmã querida tá por aqui, ó. A Ana. Ana lá de Motuca. Bom dia, Aninha. Bom dia, meu amor. Oi,
1: bom dia, querido. Bom
0: dia.
1: Bom domingo aí pra você. Um bom trabalho.
0: Pra nós.
1: Nós acordamos cedo aqui e estamos te ouvindo.
0: Coisa
1: viu?
0: Boa.
1: Como sempre, né?
0: Obrigado.
1: Não é sempre que a gente participa.
0: Mas tá sempre ouvindo.
1: A gente tá te ouvindo todo dia aqui.
0: Obrigado, irmã querida. Obrigado, viu? Marcão tá bem?
1: Você amanheceu com a voz rouca hoje, né?
0: Ah, acho que eu dormi
1: acho
0: pouco
1: que
0: essa
1: foi
0: noite.
1: Porque o radinho ficou lá na varanda, você pegou friagem.
0: É,
1: né?
0: Pode ser, pode ser.
1: Desculpa aí, tá?
0: Ai, meu Deus,
1: Deus
0: do céu.
1: Deus abençoe.
0: Um beijo.
1: Seu dia.
0: Deus abençoe, viu? Marcão também, um abraço. É, tudo de bom pra vocês aí. É, Marcão, Rayane e Raíssa, lá em Guariba, a Daiane, o Bruno Lorenzo. Alô, dona Maria em Guariba, um beijo pra senhora, viu? Obrigado pelo carinho. É, quem mais, hein? O Zé Mauro, né, que é o vizinho, o Pedrão lá de Rincão, a Maria, toda a família aí, um domingo lindo pra vocês, viu, gente? Cheio de coisas boas. Derli, lá de Torrinha, ela tá me dizendo o seguinte aqui, ó. Oi, Valdir, bom dia. Hoje Torrinha amanheceu em luto, hein? Faleceu em nossa cidade um veterano, uma família raiz, José Minatel, vereador da Câmara Municipal de Torrinha. Manda um abraço pra toda a família dele, principalmente para os familiares. Meus sentimentos, então, a família, tá? E que o José Minatel descanse em paz, tá bom? Dona Ana, um beijo pra senhora. Obrigado pela audiência, viu? São 8h50. Na verdade, ontem eu fui dormir cedo, viu, gente? Fui dormir, não dormi muito tarde, não. Ontem eu fiquei vendo televisão, vendo jogos. Aí tava um jogo da Argentina lá, eu fiquei meio em dúvida se era ao vivo, porque no caso não apareceu que era ao vivo, né? Tava lá o... Jordânia e Argentina, né? Aí fiquei meio na dúvida se estava ao vivo ou não. Mas eu ficava dormindo e acordando essa noite. Na verdade, foi isso aí, né? Mas eu acabei dormindo na sala também. E você tem razão, viu, ô minha irmã Ana? Eu dormi com a porta, a janelinha da porta aberta, né? Então pode ter sido isso aí que... Eu dei umas espirradas hoje, viu? É verdade. Mas não vai afetar a minha voz, que nem outra vez. Tenho certeza disso. 8h59. Um minuto para as 9. Cai na real.

Ricardo, especial hoje na nossa Rádio Carinho, Rádio Amor, Ponto Fraco. Maravilhosa, hein? Maravilhosa. E antes, Cara Real, fechando a nossa primeira hora do especial sertanejo, em nome de Supermercados, o Citor.

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0: Mário Doce, agora bom dia.
1: Edir, pega descendo que sou brinda contra a mão.
0: Costuma com nós. Alô, alô, esse cara sou eu, fazendo o que gosto na Rádio que amo, pra você e pra você que é muito especial. Até a chegada de Marcelo Renato, ao meio de 27, dando sequência à audiência campeã. Ligada em você. Essa é minha paixão. 9:13, continuando aqui o especial Leandro e Leonardo, homenagem ao amigo Baltazar, que amanhã fará aniversário, né, Baltazar? Vai ter churras ou não, Baltazar? Hã? Eu sonhei que você tinha passado a rádio num domingo como hoje, você acredita nisso? Eu sonhei que você esperou o especial acabar, acabou o especial, você deu um tempinho assim, lá vou lá ver o Valdir. Você acredita nisso, Baltazar? Que coisa louca, né? Que sonho, né, rapaz? Hã? Gente, a dupla acabou no dia 23 de junho de 1998, quando Leandro morreu por falência de múltiplos órgãos, em consequência de um tipo raro de câncer no pulmão. Pouco tempo após a morte do cantor, o álbum do Sonhador, volume 12, da carreira da dupla, volume 12, foi lançado e no mesmo ano recebeu um disco de diamante. Ainda nesse ano, lançaram um álbum infantil, Leandro e Leonardo Só Pra Crianças, com músicas infantis, clássicas como Noite Feliz, Se Essa Rua Fosse Minha. Após a morte do irmão, Leonardo seguiu a carreira solo. Em 2007, a Rede Globo exibiu um especial Por Toda a Minha Vida, sobre a vida e carreira de Leandro, que contava com depoimentos famosos como Xuxa, Zezé de Camargo e Luciano, Chitãozinho e Chororó, Toquinho, dentre outros. O especial foi reprisado, no dia 23 de 2016, no mês de agosto. Em toda a sua vida, Leonardo vendeu 45 milhões de discos, sendo 30 milhões com seu irmão e 15 milhões solo, e um deles entre os 10 mais vendidos do Brasil. 9:15.

0: 9h20 na nossa Rádio Carinho, Rádio Amor, Não Aprendi a Dizer Adeus. E antes, Não Olha Assim, mais duas no especial Leandro Leonardo, em nome de Supermercado Citô. Quem tá por aqui, hein? Marquinho de Porto Ferreira. Ô Marquinho, bom dia, querido, um abraço. Fátima Rodrigues, bom dia, Valdinha. Queria ouvir uma música pro meu marido Antônio e pro meu cunhado Adão Rodrigues. Estão aniversariando, é isso? Quem tá aniversariando, Fátima? Só o Adão ou o Antônio também? Hã? Se for o Adão, parabéns pro Adão, então. Felicidade, muita paz, muita saúde. Que Deus o abençoe grandemente e que ele cuide bem da plantinha chamada vida. E se o Antônio também estiver aniversariando, parabéns, felicidade, muita paz, saúde. O mesmo eu digo, né? Cuide bem da plantinha chamada vida. Minha querida Carol. Carol, lembra dessa música? Tinha uma música, né, do... Oh, Carol. Hã? Um beijão pra Carol. Carol, que é esposeta do Mortadela, né? Passaram aqui, mas não voltaram. Então, Carol, um dia lindo pra você, pro Mortadela. Pro Mendes. Mendes já mandou alô aqui pra mim, né, Mendes? Hã? Ele falou, Zamba, só modão, hein? Só modão, parabéns. Então, Mendes, D. Luan tá trabalhando, acho, né? Tá trabalhando, tá lá na COGEB. O Bruno, né? O Bruno tá na COGEB. Mas o Luan e o Mortadela, a Bruna e o meu fã, né? O Enzo, estão de boa, né? Dê um beijo aí, viu? Deus abençoe. Meu querido Benê de Santa Eudóxia, um abraço, querido. Obrigado pela audiência. Jô, Valdir mandou um alô pro meu sobrinho Danilo. Ô Danilo, um abraço. Obrigado pela audiência. A Maria do Araci tá curtindo a gente, tá dando os parabéns aí pelo especial. Ian, Roberto Tortorelli, bem-vindo, hein? Mandando um beijo pra esposa Nice, a minha amada esposa Nice. Uau! Ô Ian, depois do especial tendo você, viu? Pra ficar tranquilo. Obrigado pelo carinho aí, pela sintonia. Quem tá por aqui, hein? Osmar, é isso? Osmar, bom dia. Fala comigo que eu sou seu amigo. Bom dia.
1: Bom dia.
0: Fala
1: muito pra nós aí do GNG, nossa Aparecida.
0: Você tá bom? Você.
1: Aqui é o Osmar, do Alto da Lagoa.
0: Um abraço, querido. Deus abençoe, viu? Obrigado pela audiência aí. Quem mais? Ah, só o Adão, né? Só o Adão que tá aniversariando. Então, Adão, parabéns aí, viu? Antônio, aquele abraço. Pablo do Gesso mandou aqui, comendo um bolinho de chocolate. O homem agora, ontem eu vi o Elton, né? Eu já falei pra vocês que o Elton foi buscar ontem lá na Casa de Carnes Continental, Cidade Jardim, na Avenida das Gardenias 465. E o Elton falou assim, você viu, o Pablo mudou, né, rapaz? Eu falei, também, né? Com quem que o Pablo andou? Com quem? Por que que muda? Porque andou comigo. Se andar comigo, muda, né? Parou de beber, agora só come bolinho, pãozinho, frutas. Mas por quê? Teve um professor, né? Então, andou comigo, ou comigo não se perde, entendeu ou não? Andou comigo, ó, é o caminho para o céu. Pode ter certeza disso. Deixa eu mandar um abraço aqui pro Diomedes, né? O famoso Didi. Ô Diomedes, um abraço. Ele trabalhou com o Dedê lá na Casa de Carnes Continental, no Jardim Paulistano, né? Quando o Dedê tinha a Casa de Carnes lá, o Diomedes trabalhou lá com o Dedê, o Didi. E essa semana ele foi lá rever o Dedê, abraçou o Dedê, beijou o Dedê, parecia aquele cara que chega lá, né? E beija a mão, né? Sua bênção, né? E aí, ele tomou uma cervejinha e abraça. Ô, Dedê, que saudade, dá um abraço. Aí o Dedê, poxa vida. Aí dava uma outro abraço aqui, Dedê, outra, né? E passou, disse que passou o dia inteiro, né? Lá na Continental, na Casa Carlos Continental, Estado de Jardim, ali na Avenida das Gardenias, altura do 465, abraçando Dedê. E dava uma voltinha e voltava. Mas Dedê, que saudade, Dedê. E beijava o Dedê no rosto, e abraçava, e dava uns tapinhos. Dedê, saudade de você. Era mais ou menos assim, Dedê? Saudade de você, Dedê. Era um... Dedê falou, Valdir, mas fiquei tão feliz que o Didi veio me visitar. E aí, disse que ele falou assim, é verdade que o Valdir vem aqui e fica comendo fígado de boi cru? Dedê falou, eu preparo pra ele aí um fígado com pimenta, com shoyu, e ele come, parece um leãozinho. Parece um leãozinho, né, comendo fígado de boi. É, e aí ele falou, então qualquer hora eu quero vir aqui pra comer o fígado de boi junto com ele. E o carpaccio, é verdade que ele come carpaccio? Ele falou, come, é um leãozinho pra comer, um leãozinho, né? Então, ô Didi, um abraço pra você aí, viu? Obrigado pelo carinho, tá? Obrigado pela audiência. Ô Giovanni Marques, como é que é a história aí, Giovanni?
2: Bom dia, Valdir.
0: Bom dia.
2: Brasil amanhã.
0: Opa.
2: Trabalhando, ouvindo a DBC, vamos que vamos.
0: Sempre.
2: Trabalhar um pouco hoje, assistir o jogo amanhã.
0: Descansar amanhã, né?
2: Um abraço aí, bom domingo, fica com Deus.
0: Obrigado, querido.
2: Tchau, obrigado.
0: Deus abençoe, tudo de bom, viu? 9:27, 9:27. Pra cima! Leandro e Leonardo, nesse clima de festa junina, festa junina. Alô, Saltão! Alô, Saltão, da querida Serra. Estamos chegando pra nossa festa. Mexe, mexe.

0: 26 para as 10. Remixada pelo DJ Ricochete. Dia de rodeio. Mexe, mexe. A nossa Rádio Carinho, Rádio Amor. Especial Leandro e Leonardo. Gente, produzido em 1991 pela Rede Globo, o especial Leandro e Leonardo foi um seriado sobre a dupla. Exibido pela primeira vez em dezembro de 91. O seriado contava a história da dupla e sua estrada de dificuldades. O repentista Edson Gaúcho interpretou um menestrel que costurava todas as cenas com repentes de sua autoria. Um dos episódios foi gravado na Disneylândia, nos Estados Unidos, e mostrou a dupla à procura da namorada de Leandro, interpretada por Adriana Esteves. No elenco também participaram os atores Luísa Tomé, Neila Torraca, Elba Ramalho, Luiz Caldas, Moraes Moreira e Sandra de Sá, Sérgio Reis, Vando e Sandy Júnior, os cantores. O especial foi exibido em dezembro de 92 pela Globo e novamente em dezembro de 2012, com a última exibição, né? Uma reexibição no canal Viva em 5 de novembro de 2016. São 9h35 agora, Zap Carinho, Zap Amor. 16-3307-1011. Ô, Tabata, bom dia, bem-vinda. Diga.
1: Bom dia, tudo
0: bom
1: bem?
0: Bom dia.
1: É a Tabata de Cravinhos, Valdir.
0: Como é que você tá? Aproveita
1: que tá tocando as modas do Leonardo, toca... É por você que canto.
0: Sim.
1: BBC, Rádio Carinho, Rádio Amor.
0: Um beijo, querida. Deus abençoe, viu? Obrigado pelo carinho aí. Um domingo lindo pra vocês aí em Cravinhos. Bom dia, Valdir. Que Deus te abençoe. É, Manuel Gonzalez, Araraquara, mandou um abraço. Obrigado pela audiência, hein? A Dima do Broa tá mandando um abraço aqui pra galerinha da Marina do Broa, pro amigo André do Pix, né? Pessoal que tá na escuteira do programa. Quem mais aqui? Pessoal do Rancho Devaneios, né? Rancho Devaneios no Broa. Um abraço pra toda a galera e obrigado pelo carinho aí, viu? Deus abençoe. E ela manda também um beijo pro Marcelo Renato, que daqui a pouco, meio-dia 27, vai estar com a gente, não é? Cipriano! Que saudade do Valdir!
2: Bom dia, Valdir, meu irmão, meu companheiro. Deus que abençoe aí seu domingo, meu irmão. Fica com Deus, um abraço. Até amanhã, na hora do jogo, hein?
0: Se Deus quiser, meu querido, se Deus quiser. São 9h37.

0: 16 para as 10, 9h44. A versão de Filosofé. Diga pra mim. Dor de amor não tem jeito. 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Especial Leandro Leonardo Rodrigues. Um abraço, querido. Deus abençoe, viu? Obrigado aí pela audiência, pelo carinho. Espero que esteja tudo bem com a Márcia. Dona Cida, o Elvésio, né? Alô, João. Alô, Cida. Aí em Araraquara, um abraço. Obrigado pelo carinho, hein? Marcinho, alô, alô, bom dia. E deixa eu agradecer aqui o Baltazar, né? Eu sonhei que ele tinha passado aqui na rádio. E não é que ele passou mesmo? Ele trouxe uma placa em ferro batido, DBC-FM, né? Obrigado pela placa, viu, o Baltazar. E me trouxe também, eu nunca tomei, viu? Eu sempre comi a fruta, né? Mas é a primeira vez que eu vou saborear esse suco aqui, que eu só chupei a fruta. E salada também, né? Que eu corto assim, coloco um salzinho, né? Mas eu nunca tinha tomado esse suco, né? Carambola. Olha aí. Ó. Nossa, amarelinho. Parece abacaxi, né? Parece abacaxi. Suquinho de carambola, né? O Baltazar me trouxe aqui, né? Você nunca tomou? Ô, meu querido Marcinho. Não, eu só tinha comido a fruta só, né? E feito salada. Feito salada. Mas o suco mesmo não ó. É azedinho. Azedinho. É, ele é azedinho. Hã? Como é que é? Aquele azedinho assim, que dá uma amarradinha assim na boca, né? É gostoso, gostoso mesmo. Obrigado, viu, Baltazar, Lisa. E a Lisa pediu pra eu fazer um especial Zezé de Camargo e Luciano só com as antigas, hein? Faremos. É, Rose, olha lá. A Rose diz que adora suco de carambola, tá vendo? Eu nunca tinha tomado, realmente nunca tinha. Primeira vez. Fala, Rose, bom dia.
1: Bom dia. Do Bosque. Nossa, hoje a Jô...
0: Mamãe do Márcio.
1: Tá muito alegre, muito contente. Ela ganhou o dia hoje.
0: Sim.
1: Ela adora o Leonardo.
0: Ela gosta.
1: Eu também, viu, Valdir?
0: Que bom.
1: Manda aí o Leonardo para todos os locutores, para todo ouvinte, principalmente

0: Pajô, né? Adoro Leonardo.
1: Tá bom, querido, um beijo. Leandrinho de Araraquara, bom dia, amigo. Lindo especial. Martinha. Martinha do Centro diz que tá maravilhoso o especial. Obrigado, querida. Fernandinho, bom
2: Bom
1: dia.
2: dia, Zamba.
1: Bom
2: Com a graça
1: dia.
2: de Deus, mais um domingo abençoado, né?
1: Amém.
2: E vamos lá, aquele abração para todos os ouvintes da Rádio Carinho, da Rádio Amor, né? E aquele beijão para a esposa,
1: Isso.
2: Águida Lima.
1: Sim.
2: E vai lá aquele abração pro Tião, né? Bar do Tião, ali no 29, que eu tô
1: Alô,
2: aqui
1: Tião.
2: trabalhando
1: Aí no
2: do lado
1: 29.
2: aqui. O homem
1: Ah.
2: tá com o rádio ligado logo cedo na DVC dele.
1: Aê.
2: Tchau,
1: Uma hora eu quero
2: obrigado.
1: passar por lá, hein? Alô, Tião, um abraço. Obrigado pelo carinho aí, viu? Fernandinho, au! Abraço. Águida, um beijo. Obrigado pelo carinho de sempre aí, viu? O Márcio Gomes também está aqui comigo, né, Márcio? Um abraço. Obrigado pela audiência. Cebola. Bom dia, Valdir. Tudo bem? É o Cebola. Manda uma moda aí pro meu irmão Bruno Esgorlon. Aniversário hoje, hein? 40 anos de alegria. O Bruno Esgorlon, parabéns, hein? Deus abençoe. Um domingo lindo para vocês aí. Felicidades. Cuide bem da plantinha chamada Vida. Ô, Cebola. Domingo que vem estaremos aí, hein? Caravana Toninho Calçados. Vamos estar lá, se Deus quiser, em Brotas, na festa do nosso querido Valdir Esgolon. 9h48. Ralph gravou em italiano. E também essa música foi gravada em castelhano. De Cecílio Nena. Temporal de amor.

0: Silencing. Garfunkel. Simon e Garfunkel, né? Antes, Doce Mistério e Temporal de Amor. Fechando aqui o nosso especial sertanejo, em nome de Super Casucito, Baltazar, espero que tenha gostado, hein, velho, tá? Foi feito com muito carinho, com muito amor, que é o lema da nossa DBC FM, viu? Espero que tenha gostado. É, como é que é a história aí, ô Rose? Diga.
1: Rose, obrigada, tô ouvindo aqui, filha. Ô Rose, a hora que você puder, você fala pra ele que a Jéssica minha vai ter o Leonardo.
0: Ah, é?
1: Fala pra ele que eu sou tão fã do Leonardo que a Jéssica vai pôr o nome no nenê dela de Leonardo.
0: Olha, olha, olha, olha, olha. Coisa boa, hein? Que venha com graça, saúde e sabedoria, não é? Diz Lourdes.
2: Bom Oi. Dia, Valdir.
0: Bom
2: é
0: dia.
2: Lourdes do Itamaraty.
0: Você tá bem?
2: Eu quero ouvir a música com João Mineiro e Marciano, Mais Puro Amor.
0: Linda. A canção do Mais Puro Amor, né? É Marciano, a canção do Mais Puro Amor. É Marciano e Alain Aladim. Quem mais aqui? Deixe-me ver. Bom dia, Valdir. Toca uma das antigas aí. Tocamos, né? Toquei bastante antigas. É, as últimas, não é? Não falou o nome aqui. Não falou o nome. Diz que adora Leandro e Leonardo, né? O Materreto. Mas vai mesmo, Matarrato? Vai mesmo ou vai ficar naquela de vou, mas não vem? Vou, mas não vem. Será que você vem? Meterento. Ah, será que você vem? Meterento. É, Marineide, bom dia.
3: Bom dia, Valdir. É Marineide. Te desejo um domingo abençoado por Deus.
0: Amém.
3: Manda uma música aí pra mim, qualquer uma. E eu tô ouvindo você aqui pela vizinha, viu? Tô
0: Olha
3: trabalhando
0: só.
3: E tô ouvindo você. Beijos,
0: um
3: Valdir.
0: Um beijo pra vizinha. Deixa eu dar um cheiro na vizinha, né? Um cheiro na vizinha, que tá com o rádio ligado alto e a Marineide, através da vizinha, tá nos ouvindo, não é? Muito bem, muito bem. Quem mais aqui, hein? Maria Helena, bom dia.
4: Oi, Valdir.
0: Bom dia.
4: Tudo bem? Bom dia.
0: Bom
4: Cheguei
0: dia.
4: Ontem de Santo André. Amei o especial do Leonardo, do Leandro Leonardo. Eu sou muito
0: Que bom,
4: fã.
0: Que bom.
4: Parabéns. Amei.
0: Beijo. Obrigado.
4: Fica com Deus. Deus abençoe. Você também.
0: Amém. Obrigado. Tô ótimo. Graças a Deus. É Dona Cida, a sogra do meu querido Rodrigues, que disse que tá preparando já uma nova data, né? Eu não tô pedindo nada, pelo amor de Deus. Amei aquele domingo que eu estive lá na casa do Rodrigues, da Márcia, a Dona Cida, seu Elvésio. Mas ele disse que tá já preparando uma outra data pra eu estar lá, né? É, uma outra data pra eu estar lá. Mas não demora muito não, né, Rodrigues? Viu? Rodrigues, não demora muito, porque a vida é um sopro. Então não demora muito, Rodrigues. Não é, Dona Cida? Bom dia.
5: Valdir, bom dia.
0: Bom dia.
5: Eu estou atento, ouvi tudo que você disse da família da mim. E vi o seu suco de carambola.
0: A senhora
5: Ei,
0: gostou?
5: Esse suco é uma delícia.
0: É gostoso
5: Toma
0: demais.
5: Sempre. Bom dia.
0: Obrigado, obrigado, querida. É, eu nunca tinha tomado. Ô Rose, é gostoso, viu, Rose? É uma delícia, viu? Experimenta mais um pouquinho, viu, Rose? Você vai amar. Depois você não vai querer fazer outra coisa, viu, Rose? Só tomar suco de carambola, viu?

Ai, meu pai eterno. Bom, falar sério agora, né? Bom, sempre falo sério, né? Que como é que é? As situações vêm acontecendo, né? O que é gostoso é isso, né? É vir no improviso, não é não? São 10:03. Certa vez o saudoso Leandro chegou para a saudosa Edith Cury, né? Edith era divulgadora de Leandro e Leonardo, assessora. Tive o prazer de conhecê-la em Ribeirão Preto. Já tinha visto em outros eventos, né? Com João Paulo Daniel e tal. Mas nunca tinha conversado com ela. E lá em Ribeirão Preto eu conversei com ela. E quando eu fui lá para o evento Tributo ao Tião Carreiro, né? Aquele CD Tributo ao Tião Carreiro. E foi Serrana. E ela me disse... o Tião era um visionário, né? O Tião chegava longe. E também me falou essa história do... que quando, mais pra frente, quando o Leandro gravou essa música, ele chamou ela no cantinho e falou assim, Edi, essa música aqui é minha, essa música é minha, essa música não é pra ninguém, essa música é minha. E você sabe que com o passar do tempo, depois que eu ouvi essa declaração da Edith falando sobre o Leandro, dessa música, eu também me vejo nela, de A a Z. Porque a vida é maravilhosa, o mundo é maravilhoso. Certas situações que às vezes a gente busca é que acabam nos frustrando, nos deixando tristes. E às vezes são coisas que você fala assim, puxa vida, né? Será que eu tive um grande amor? Porque se eu tivesse tido um grande amor, esse grande amor existiria até hoje, não é verdade? Estaria comigo até hoje. E toda vez que eu ouço a música, eu me lembro das palavras de Leandro. E essa música serve para mim.

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0: 10 e 10, minha gente. 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

0: 10h17 na nossa Rádio Carinho, Rádio Amor. Ô Lia, concentra no carro da mamãe. Como que você fala, Lia? Mamãe, liga na minha rádio. Eu quero ouvir minha rádio, mamãe.
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0: Costuma com nós.
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0: Esse cara sou eu, fazendo o que gosto na Rádio que amo, pra você e com você que é muito especial. Até a chegada de Marcelo Renato, meio de 27, dando sequência à audiência campeã. 10h17, ligada em você. Essa é minha paixão.
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0: Ô Rodrigues, quer dizer que você encontrou o nosso amigo, o nosso querido. Nole por aí, Rodrigues? Hã? O Nole deu um trabalho danado esses dias lá no... Eu não gosto de fazer fofoca porque não tem nada a ver com a vida dos outros, né? Eu, como eu sou assim um cara muito certinho, né? Eu não gosto de falar da vida de ninguém. Porque é muito chato, é feio, horrível. Mas o Nole disse que precisou chamar o guincho do Lagoa lá no T7. E ontem eu tomei o Uber do Elton. E o Elton confirmou a história mesmo, viu? Diz que duas correntes assim no braço, diz que o homem não conseguia. Erguia ele, brum, caía, né? Diz que o pessoal falou, tão quebrando pedra aí? Não, é o Nole caindo, né? Mas então não tem nada a ver com a sua vida, né, Nole? Mas agora você tem o Rodrigues já, viu? Quando você começar a dar trabalho, Rodrigues carrega o menino no colo. É. Fala, Nole.
3: Ele é foda.
4: Valder.
0: Oi.
4: Aí, ó. Só você que pode beber no domingo também?
0: Eu não tomo. Eu só tomo depois do meio dia 27.
4: Você conhece?
0: Entendeu?
4: Você
0: agora conhece é só
4: Sérgio
0: suquinho.
4: Reis aqui, cara? Não sabia.
0: Só que suquinho.
4: Que é manda uma dos meus conterrâneos, Lio e Léo, aí
0: mando,
4: pra nós aí.
0: Mando sim. Abraço, o Nole. O Rodrigues. Ganhou seu dia, hein? Hã? Diz que quando encontra o Nole, a sorte vem em dobro, né? A sorte vem em dobro. Ô Zé Brilhante, como é que é a história aí, Zé?
5: Bom dia, Zambinha. Ô, terrível.
0: Você tá bem?
5: Zambinha.
0: Oi.
5: Tô te ouvindo aqui desde faz tempo já.
0: Faz tempo?
5: Desde o início do seu programa.
0: Desde as 6 horas e uns quebrados. Que horas são agora, hein? 6 e 1 quebrado.
5: Que a próxima oportunidade... Faz especial do Aguinaldo.
0: Puxa vida, você acha que não?
5: Na minha opinião,
0: menina, hein? Menina, eu não sou não, hein? Não sou não, hein? Você tá equivocado.
5: Ele começou como motorista da Ângela Maria.
0: Exatamente,
5: né?
0: Exatamente.
5: Acho que começou a dar as palinhas pra ela.
0: Isso.
5: Lá, viu o talento do cara, né? A voz
0: sim,
5: do
0: sim.
5: cara e o sucesso que virou, né, Valdir?
0: Verdade.
5: Eu
0: a
5: gosto
0: saudosa.
5: Muito de moto, rapaz.
0: Saudosa Ângela Maria.
5: Uma voz, um agudo que. Nossa. Pra poucos, né?
0: Tive o prazer de entrevistá-lo.
5: Deus nos abençoe.
0: Amém, amém.
5: E tamo junto,
0: tamo
5: menino.
0: Tamo junto. Você sabe que eu tive o prazer de entrevistar o Agnaldo Timóteo quando ele veio em São Carlos, no Clube do Bolinha. Rapaz, ele me deu uma atenção fantástica, desceu assim a escada, conversou comigo. Já o seu Anal não. O seu Anal não falou muito, não. Mas o Agnaldo Timóteo. Mas o Zé Breno, você tem razão mesmo. O dia que ele deu uma palinha lá pra Ângela Maria, a Ângela Maria olhou pra ele e falou assim: meu motorista. Você tem um pintão de cantor, hein? Então, você vai fazer sucesso. E não é que ele estourou, né? Menina! Não sou não! Você tá equivocado, tá? Agnaldo Timóteo, era uma figura. E gosto muito. Você vê, duas coisas interessantes, né, Zé Brilhante? O Tony D'Amito, né, que ele... Não vai embora, meu bem, atende o telefone. O Tony D'Amito era motorista do Paulo Sérgio. E da Ângela Maria era o Agnaldo Timóteo. Um abraço. Tô recebendo aqui o Mortadela e a Carol. Tem uma música. Oh, Carol, essa daí, mas tem uma outra nacional. Bacana a música. Bacana, uma hora eu vou achar, vou mandar pra você, Mortadela, pra você cantar pra ela. Trouxeram aqui pra mim suco de limão, né? Suco de limão, olha aí. Olha. Rapaz. É mais pra Sprite isso aqui, né? É mais pra Sprite e água de coco, né? Água de coco, olha só, com barras. Aqui, sabe, você bota né? Olha só que coisa. Deixa eu ver. É o puro coco. É doce, doce, doce feito mel. Nossa, olha, hoje vocês estão querendo adocicar minha vida. Eu acho que eu vou achar o Beto Barbosa aqui e tocar, né? Adocica, meu amor, adocica. Ah, por quê? É, o Baltazar trouxe suco de carambola. Vocês, Sprite e água de coco. Assim, hoje eu nem almoço. Eu nem tanto suco que eu estou tomando hoje. Obrigado, viu, gente? Pela, tá tudo bem lá, família? Graças e o Enzo?
3: Tá chegando lá em casa.
0: Aprontando, né? Muito ou não?
3: Tá.
0: Não, você sabe que ele é muito gentil comigo, né?
3: Lógico.
0: Você é folgado. Você vem pro churrasco e não traz nada. É, como é que é? Ele é bem receptivo. É, ele é dos meus. É bem. Você é folgado. Você vem no churrasco e não traz nada. Ai, meu pai eterno. Ô, Pedro de Guatapará, um abraço pra você, querido. É, Paulo, bom dia, Valdir. Manda um modão aí, ó. Pro Paulo Hamlin. O Juninho, Tati Farma. Estamos no Rancho Engenho Velho. Um abraço pra vocês aí. Obrigado pela companhia, viu, gente? De coração mesmo, hein? Valdir Igreja. Ô, Valdir Igreja. Um abraço. Tá pedindo aquela música do Roberto Carlos. Mandando pra Cida de Água Vermelha. O sobrinho William. O cunhado Chacrinha. Alô, meu filho. Roda, roda, roda. Ah, quem não se comunica, se trumbica. Alô, alô, meu filho. Um abraço aí, Chacrinha. Obrigado pela audiência aí, viu? Um domingo lindo pra vocês. Ô igreja, 10h23. Essa eu tenho certeza que você vai amar, viu? 10h23. Inventaram a saudade. Você viu o que deu. Roberto, você já me esqueceu.

0: Valdir Igreja passou aqui em frente, hein? Com o radinho na mão. Com o radinho na mão nos ouvindo. Ouvindo a Rádio Carinho, Rádio Amor. Ouvindo o Roberto, não é? Você já me esqueceu. Ô, Margarida, quero te ouvir. Bom dia.
1: Oi, bom dia.
0: Você tá boa?
1: Bom dia.
0: Eu tô bem.
1: Tô mandado ótimo, que eu tô ruim com a gripe, Valdir.
0: Tá mesmo, querida?
1: Faz 10 dias já que eu tô com essa gripe. Não
0: chupa mel. Mel.
1: Viu?
0: Com
1: que você
0: conhaque.
1: Tem um ótimo e abençoado domingo, um ótimo e abençoado final de semana, viu?
0: Sem exagero, claro.
1: Tá,
0: né?
1: Lindo
0: o programa.
1: As músicas do Leandro Leonardo. Adoro, sim. Leandro Leonardo.
0: Tá bom, meu amor.
1: Fica com Deus.
0: Você também. Se cuidem, cuida dessa gripe, que essa gripe que tá aí, gente, não é brincadeira, não, hein? Não é brincadeira. Essa gripe fez uma vítima lá em São Carlos, um garotinho de 15 anos, né? É, meus sentimentos à família. E mais pessoas por aí também, tá? Sendo vitimadas dessa gripe. E eu falo por mim, porque quando eu peguei, né? É, eu fiquei surdo, assim, não ouvia nada, nada, nada, nada. Fiquei uns 3 dias, assim, 3, 4 dias sem ouvir nada. Depois foi pra cabeça, uma dor forte na cabeça. Garganta, vocês viram que eu fiquei quase 2 semanas aí sem voz, né? Quase pra 3 semanas, né? Então vocês têm que cuidar. A gente brinca aqui no ar, fala umas coisas aqui no ar. É claro, tudo com moderação. Aí, só que tem uma coisa certa. É cuidar da saúde, tá bom? Então, Margarida, um melzinho, um limãozinho, uma água, que nem eu tô tomando agora, uma água de coco. Você entende? Então, assim você vai cuidar da sua saúde. Tá bom, meu amor? 10h29.
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0: 29 minutos para as 11 horas. Teodoro Sampaio, se a casa cair. O Cido Inhoque mandou um recadinho para mim, né, Cid? Fala aí, Cid. Bom dia.
1: Bom dia, Zamba.
0: Bom dia, rancheiro.
1: Uau, eba, eba. Manda proprietário um alô pra equipe Raio.
0: Alô, equipe Raio.
1: Jockey Clube lá.
0: Um abraço.
1: E o Jean Carlos.
0: Jean Carlos.
1: Tá aqui. Dona Romero foi embora ontem.
0: Sei.
1: E eu também estou partindo. DBC FM, Rádio Carinho, Rádio
0: Amor. O Jean Carlos é o que cantava com o Ricardo, né? O saudoso Alex, da dupla Dani Alex. Né? Eu toquei muito aqui na rádio. A música pegou o primeiro lugar na 106 Mais do Ano. A música chamava-se Cair na Real, né? Cair na Real. Um abraço, viu, você? E a Lurdinha, como é que tá, hein? A Lurdinha é fã do Abner, né, Abner? Ô, Abner, dá um alô pra Lurdinha, por gentileza, Abner.
2: 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Tá certo? E vamos continuar tocando moda boa?
0: Vamos, Abner, vamos, claro. Solta a voz aí.
3: Eu já sou Antônio e Torrinha.
0: Fala,
3: minha esposa Alexandra, meu filho Matheus, Miguel, a Maria Vitória. Manda aqui pra nós aqui, chuva no telhado.
0: Leandro toquei, Leonardo. toquei.
3: Beleza, tchau, obrigado. 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
0: Olha, temporal de amor. Tocamos no especial, tocamos. Fala, Patrícia, minha linda. Como é que você tá, meu amor? Solta a voz aí.
4: Bom dia, Valdir.
0: Bom dia.
4: Que bom te ouvir nesse domingo.
0: Você tá boa?
4: Valdir, toca aí pra nós hoje, do fundo da grota.
0: Boa.
4: Tô morrendo de saudade dessa música.
0: Linda, linda.
4: Toca essa moda pra nós nesse domingo.
0: Essa música
4: domingo.
0: É maravilhosa. Adoro essa música.
4: DBC FM, Rádio Carinho.
0: Rádio Amor. Beijão, Patrícia. Vê se não some, viu, Patrícia? Você é uma pessoa muito especial. Né? Muito especial. Você, eu gosto do seu jeito de falar. Você traz uma paz que eu vou te contar, viu? Como é que é, Carlinhos Sereta? Bom dia, Zambinha! Já tô em casa ouvindo o melhor do rádio, hein? Esse Abner é soda com PH, não é? O Abner é parceiraço do Milton Bardelli, o homem que traz. Muitas das vezes, ele traz sempre uma dica legal, né? Pra gente aí, graças a Deus. E fluindo, sucesso total. São 10h34 agora, minha gente, 26 minutos para as 11 horas. Na Rádio Carinho, Rádio Amor, nesse domingo lindo. Céu de brigadeiro. Um pouquinho de vento, viu? Mas os digitais aqui da Rádio Carinho, Rádio Amor acusam 23 graus nesse momento. Dois passarinhos.

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0: Esse é Gerry Adriani na nossa Rádio Carinho, Rádio Amor Inesquecível, hein? Como diria Raul Seixas, né? O meu compadre, Gerry Adriani, doce amor, onde tens andando de... É, verdade, o Raul Seixas, ele tinha um carinho muito grande pelo Gerry Adriani, né? É, doce amor, né? Quer ver? Olha esse tec na máquina, vamos ver. Ele gostava... Ah lá, tem, ó, quer ver, ó? Nossa, ele adorava aí, toda vez que o... Ah lá, toda vez que o... Que ele comentava do Gerry Adriani, né? Porque eles fizeram parte de um grupo, né? Era o Sputniks, não era o Sputniks? É o Sputniks ou o Carlinhos Sereta? Você que manja aí. Hã? Doce amor.
1: Doce amor. Onde tens andado, diga por favor.
0: E o Raul imitava, que só vendo. Ô, Elza, um beijo.

0: Bom dia, meu Zamba.
1: Bom dia.
0: Belê, belê?
1: Belê, belê.
0: Ô, Zamba, tá pra nós o Rick aí.
1: Qual?
0: Sem direção.
1: Linda. Tá ventando aí, hein? Você tá por aí? Então vou passar por aí mais tarde, hein? Aqui também tá ventando, ó. Deixa eu colocar o microfone aqui perto da janela. Rapaz, eu escuto o vento, ó. Olha. Rapaz do céu. Coqueirinho, que nem o tuk-tuk fala, né? E os coqueirinhos balançando, né? Até caiu um coco do pé agora ali, ó lá. Olha lá. É. Mas tá vento. Deixa eu voltar o microfone pra cá.

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3: 10h44. Obrigado, Mortadela. Obrigado, Carol. Obrigado, viu, pelo carinho aí. Pelos mimos, né? Sprite, água de coco. Eu vou falar pra você, viu? É, o ratinho que você fala pra esse casal é cor de louco. Tá certo. 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

0: Minuto da Copa. A Copa do Mundo de 1982 foi a primeira a contar com 24 seleções, o que motivou a elaboração de uma nova fórmula de disputa. Passou-se a ter 6 grupos com 4 times cada. Classificavam os 2 primeiros de cada chave, que eram divididos em 4 chaves. Os melhores avançavam às semifinais. A abertura de mais vagas nas eliminatórias para equipes asiáticas e africanas foi uma promessa do então presidente da FIFA, João Avelange, que ganhou apoio para a nova candidatura ao cargo.
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4: É agradecendo que subir é contramão, hein? São 10h48 agora. Ô Ferrugem, como é que é a história aí, Ferrugem?
5: Ô Valdir, ô Ferrugem, tá bom esse vento, você vai derrubar o bate inteiro.
4: Não, mas tá
5: abraço,
4: ventando mesmo.
5: Valdir, manda uma dona pra nós aí.
4: Abraço, Ferrugem, pra família, viu? Saudade de ser, rapaz, saudade de ser, viu? Fui vizinho do Ferrugem, né? Moramos ali no Belvedere. Pessoa maravilhosa, Ferrugem, a família toda ali, né? Aliás, o Ezequiel, né, que é o gerente da Mari Móveis, também foi meu vizinho, né? Ô, meu querido Zunzinho, bom dia, bom dia, bom dia.
6: Bom dia, Zan.
4: Bom dia.
6: Bom dia. Rapaz, hoje eu virei o cozinheiro.
4: É mesmo?
6: Então só agora eu parei um pouquinho pra mandar um áudio aí.
4: Opa, gostoso. Uma
6: programação maravilhosa.
4: Eu adoro cozinhar, eu adoro cozinhar.
6: A Thaís, a Silvana, a Zilda.
4: Beijo pra ela aí.
6: O Bimbim, é o Carlos.
4: Alô, Bimbim. Né?
6: E estamos curtindo a Rádio Carinho.
4: A Rádio Amor. Mando sim, querido. Mando sim. Um abraço. Bom sempre tê-lo por aqui, viu? De coração mesmo. Você é cara que eu tenho um carinho enorme, um respeito tamanho por você, pelo seu talento. Fala aí, Odidoni.
7: Bom dia, meu amigo Valdir Zambarian.
4: Bom dia.
7: Bom domingo aí, ensolarado. Se for possível, toca um Christy Ralph pra nós, 10 minutos. Oferece
4: boa,
7: pra minha
4: hein?
7: Esposa Judite dos Santos e pro meu filho Daniel. E pra minha filha Maria de Doni, para todos ouvindo essa rádio maravilhosa. Tchau, obrigado. Vamos rir, BBC FM. Rádio.
4: Aê, ó, gostei, hein? Por isso que eu falo pra você, viu? A gente quando fala aqui, o ouvinte já responde pra gente. Sputnik era o Roberto Carlos, né? Tim Maia, né, Wagner? Sputnik era Roberto Carlos e Tim Maia. O Jerry Adriani era Raulzito e os Panteras, né? Isso. Raulzito e os Panteras. E o Raul que compôs, né? Doce, doce amor, onde tens... É essa daí. Ô Vaguinho, fazendo Jacutinga, obrigado, viu? Obrigado pelo complemento aí, viu? Gostei. Raulzito e os Panteras. E o Sputnik será Tim Maia e Roberto Carlos. É, essa é a grande verdade. Sputnik, eu fico nessa dúvida. Porque, na verdade, acaba embaralhando a mente, né? Mas aí o Sputnik era o Tim Maia e Roberto. E o Raul era Raulzito e os Panteras, não é? Muito bem. São 10h51 agora, 9 para as 11. O meu amigo Antônio Lopes pediu, vai ouvir na Rádio Carinho, Rádio Amor. Eu não quero nada disso pra você não, hein? Quero você sempre na direção certa, não é? 106.3, Rádio Carinho, Rádio Amor. Rick Renner, 9 para as 11.

0: para as 11 horas. Rick Renner, sem direção, da nossa Rádio Carinho, Rádio Amor. E aí, o Antônio Lopes, o que você tem a dizer, hein?
1: É o que eu digo mesmo, de verdade. Você precisa trabalhar na TVC pelo menos 12 horas por dia. O Zamba é foda.
0: Não, repita.
1: É o que eu digo mesmo, de verdade. Você precisa trabalhar na TVC pelo menos 12 horas por dia, hein? O Zamba é foda. Sou teu amigo, hein?
0: Eu sei, velho. Ué, o amigo é esse, é. O amigo é aquele que quer ver o outro amigo trabalhando. E eu adoro. Pra mim não tem... Esses dias, quando foi? Foi sexta-feira, né, André Frugeli? Sexta-feira, o André falou assim, ó, daqui a pouco eu passo, de onde eu estiver, eu passo o Milton Badelli. Eu falei, não, deixa que eu fico aqui, eu passo e tal. Aí terminou o jornal, que foi via streaming, joguei o Zezé de Camargo e Luciano Sem Medo de Ser Feliz, entrou o Milton Badelli, aí eu fui pra Continental, né, esperar o Taíde, e depois dei uma voltinha lá com o Marcelo do Gesso. Então, o Lopes, Antônio Lopes, trabalhar... eu não trabalho, eu me divirto. Vocês sabem disso, né? O Vaguinho, da Jacutinga, voltando aqui no assunto, né? A gente fica ouvindo o Raul Seixas, aí você pega aquelas músicas do Raul e tal. E como ele compôs também Doce, Doce Amor, Ainda Queima Esperança, não é? Se Ainda Existe Amor. Aí dá pra imaginar que lá nos anos 70 ele compôs essa pra Lourenço Lorival.

0: Vozes de Cristal, de Raulzito, Raul Seixas. Amor Sem Fronteira. Eu fico imaginando, o Vaguinho, como pode, né? Um roqueiro, aquele jeito dele de ser, né? E de repente escrever algo assim, lá em 70, pra Lourenço Lourival. Como é que você tá dizendo aí? Rapaz, que nem disse o nosso amigo, você é soda, soda. Essa é dele mesmo. Sou fã de Raul e de Lourenço Lourival. Por isso que a DBC é a melhor rádio do universo. Aê! Obrigado, obrigado de coração. Sidão Bombeiro, bom dia. Um abraço, Deus abençoe. Alô, alô, Elza Colonese, lá da Fênix. Chicão, adestrador. A Jô também, ó. Todo mundo pedindo 12 horas, né? 12 horas. Como é que é a história aí, o Fernandinho Ângelo?
1: Ah. É bem que o Antônio Lopes falou mesmo. Você gosta de trabalhar.
0: Adoro trabalhar.
1: Trazer você aqui pra chácara comigo.
0: Qual é a missão?
1: Você corta capim de manhã e bora dar pro cavalo à tarde.
0: Uhum. Capim, né?
1: Zé Mariano.
0: O capim, né? O capim. E o que mais? O que você vai deixar pro
1: dedê? Amanhã
0: vai deixar no dedê o que lá?
1: Uma caixinha de um caixinho de banana.
0: Caixa de banana. Alô, dedê?
1: E uns ovos. Ah. Aí você escolhe.
0: Sim, sim, tá, claro. Pode mandar 12, 12, viu? Manda 12 ovos, tá? 12 ovos. Tá bom? Zé Bertassini! Como é que você tá, meu irmão? Bom dia. E a dona Alice, como é que ela tá? Hã? Toninho, Vitinho, Deus abençoe. Carlos de França, um abraço carinhoso pra vocês. Um domingo abençoado. Tô com saudade, hein, Zé? Tô com saudade. 11 horas, 2 minutos. O voo do Condor. No dia.

Essa letra é uma declaração de amor que eu fiz pra você na DBC. Zé Henrique Gabriel, declaração, voo do Condor, Mato Grosso e Matias, Lee. Bom dia, meu amigo Zamba. Concordo com o seu amigo, viu? Ah, obrigado, Lee. É, não, enquanto o pessoal pensa no 5x2, eu, pra mim, quanto mais trabalhar, melhor é, viu? Adoro, adoro, adoro. Eu, estar com vocês é uma alegria fantástica. Você sabe, o Lee e ouvintes, e quem me acompanha desde de 1983, que eu sei que tem muita gente que me acompanha, que me acompanhou na Rádio 8 de Setembro em Descalvado, quando o microfone fecha em definitivo, né? Pra que eu vá descansar, sabe que eu vou assim, memorizando cada mimo de vocês, cada carinho de vocês, e me pergunto, por que que passa tão rápido, né? É verdade, não é demagogia nenhuma não, gente. É todo dia, quando eu encerro o programa, todo dia quando eu tô caminhando pelas ruas assim, até outro dia eu tava falando sozinho, conversando comigo mesmo, um rapaz de camiseta azul, ali perto da pracinha da Cidade de Jardim ali, eu tava indo pra Casa de Carnes Continental, Cidade de Jardim, ali na altura do 465 das Gardênias, Avenida das Gardênias, e aí eu olhei assim pro lado, eu tava conversando sozinho comigo mesmo, e olhei assim, um rapaz de camiseta azul me cumprimentou. Ô, Valdir, você tá bem? Eu falei, tô bem. Mas eu estava realmente memorizando esses momentos que a gente passa por aqui. Ivanildo de Gramático, um beijo. Deus abençoe você, viu? Obrigado pelo carinho.

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0: Alô, Lia querida. Lia, eu quero que você tenha assim um domingo cheio de coisas boas, viu? Um domingo maravilhoso, repleto de coisas lindas, viu, Lia? Coisas maravilhosas pra você e pra família, viu?
1: Muito de nada, Vardinha, adoro você, beijo.
0: Beijo, meu amor. Eu acredito que o vovô vai fazer uma visitinha aí pra você hoje, né? Como é que é, Cris? Ah, ontem foi quem que cantou aí? O pessoal mudou, hein? Hã? O pessoal mudou agora o esquema aí, né? Eu não sabia. É, tá usando o nome de João Mineiro, rapaz aí, é? João Mineiro e Mariano? Mariano tá com uma cara de... Mariano é nosso amigo, ele vinha muito aqui na rádio com o Dalvan. Mas ele tá com uma cara... Tem um ator que tá parecendo ele. Tem um ator aí que parece com ele. Que legal, hein? O pessoal não chamou mais. Você sabe quem lançou isso aí? Foi o Padre Beltrame, né? O Padre Beltrame... É João Moreno. João Moreno, não é mineiro, não. Você sabe que quem lançou isso aí foi o Padre Beltrame, viu, o Cris? E depois eu e o Cláudio Roberto tomamos as rédeas. Aí depois o pessoal não chamou mais, então, né? Eu não sei como anda aí o trem. Mas parabéns, viu? Parabéns aí. Alô? Ivone Ferreira, um beijo pra você, querida. Obrigado pelo carinho, hein? Fala, meu querido José. Solta a voz aí, José.
2: Bom dia, Valdir. Aqui é o Zé do Paulistano.
0: Você tá bom?
2: Hoje vai dar pra você passar no DD, tomar um café, tá com um programa. Toca com o grupo ABBA aí, a Have a Dream, pra mim. Obrigado, bom programa.
0: I Have a Dream? Eu não sei se eu tenho ela aqui não, hein? Vamos ver se eu tenho. Se eu tiver, eu já mando agora. Mas eu acho que eu não tenho não, hein? É? Eu acho que não tem não. I Have a Dream. Tem. Mas eu acho que eu vou fazer uma coisa melhor pra você, viu? Acho que eu vou fazer uma coisa melhor pra você, Zé. Você vai adorar. Viu? Você vai adorar. Eu tenho certeza que você vai adorar, tá? Tenho certeza. Vamos ver aqui o andar da carruagem. O Gilson tá aqui comigo, né, Gilson? Bom dia, Valdir, tudo bem aí? Falei pra ele, tá? Graças a Deus. Ô Gilson, a gente precisa sim, viu? Precisa sim, porque eu tenho um carinho enorme por você, pela Alessandra, pelo Gabrielzinho, sabe? E a gente tá se vendo pouco, rapaz, né? Tá se vendo pouco. E eu queria encontrá-lo, porque a vida é sopro, né, gente? Eu tenho batido nessa tecla, mas a gente tem que aproveitar. Aproveite a vida. Você não ferindo alguém, não machucando alguém, não tirando de ninguém, faça a sua vida a melhor forma de vivê-la. 11:20. Esse cara sou eu, fazendo o que gosto no Rádio Quemo, pra você e por você, que é muito especial. Até a chegada de Marcelo Renato, daqui uma hora, hein? Pra dar sequência à audiência campeã. Essa é a minha paixão. Paixão pra vida inteira. 106,3. Ô Zé, tem certeza que você vai amar, viu? Zé, do Paulistano, que tem um gosto apurado. Novela Coração Alado, Rede Globo. Novela das 8 na época, né? ABBA. The winner takes it all. O vencedor leva tudo. Vou traduzir pra vocês, você vai gostar. 11:20.
3: I don't wanna talk.
0: Eu não quero conversar.
3: About things we've gone through.
0: Sobre as coisas que nós passamos. Embora isso esteja me machucando, agora é passado. Eu joguei todas as minhas cartas. E foi o que você fez também. Não há mais nada a dizer. Mais nem um as para jogar. O vencedor leva tudo. O perdedor se submete. Ao lado da vitória. esse é seu destino. Eu estava em seus braços, achando que eu pertencia ali. Eu achava que fazia sentido. Construí-me uma cerca. Construí-me um lar, achando que lá seria forte. Ah, mas eu fui uma tola, jogando conforme as regras. Os deuses podem jogar um dado. Suas mentes são tão frias quanto gelo. E alguém aqui embaixo perde alguém querido. O vencedor leva tudo. O perdedor tem que sair, tem que sair. É simples, está claro. Por que eu deveria reclamar? Mas diga-me, ela beija? Como eu costumava te beijar? Você sente a mesma coisa? Quando ela chama o seu nome? Em algum lugar lá no fundo, você deve saber que eu sinto a sua falta. Mas o que eu posso dizer? As regras têm que ser obedecidas. Os juízes decidirão. Os como eu se conformam. Os espectadores do show sempre ficam quietos. O jogo começa de novo. Um amante ou um amigo? Uma grande coisa ou pequena? O vencedor leva tudo. O vencedor leva tudo. Eu não quero conversar. Se isso te deixa triste, eu entendo. Você veio para apertar a minha mão. Peço desculpas. Se isso faz você se sentir mal, ao me ver tão tensa, sem autoconfiança. Mas veja, o vencedor leva tudo. O vencedor leva tudo. O vencedor leva tudo. Então o vencedor leva tudo. E o perdedor tem que sair. Jogue um dado. Frio como gelo. Aqui embaixo, alguém querido. Leva tudo. Tem que sair. Sim, é claro. Por que reclamar? The winner takes it all. O vencedor leva tudo. Na Rádio Carinho, Rádio Amor, ABBA. Novela. Coração Alado. Gente, essa música, o marido dessa vocalista atraiu. E ele fez essa música pra ela gravar. Tipo assim, ele vivendo com outra, traindo-a, ele manda a música pra ela. E ela mostrando o caráter, ela pega e grava sem qualquer problema. É incrível isso, né? Às vezes eu paro e penso, como pode, né, alguém humilhar uma pessoa com uma traição e mandar a letra pra ela, ela ir pro estúdio e gravar a música, dizendo tudo pra ele.

0: Getúlio, aquele abraço. Adorou, Getúlio? Gostou? O vencedor leva tudo. Rádio Carinho, Rádio Amor. Osana Gonçalves. Bom dia, Valdir. Nossa, sem explicação. Essa Rádio Carinho, Rádio Amor. Beijos pra ti, obrigado. Como é que é a história aí, ô Sueli? Fala aí, fala comigo, eu sou seu amigo.
1: Bom dia, Valdir.
0: Bom dia.
1: Ai, eu sei, é demais, hein? Fazer a gente chorar.
0: Acha.
1: Viu, Valdir? Eu quero uma música do Roupa Nova.
0: Tá bom, vou mandar pra você. O Gil está dizendo que a Alessandra chorou lá com a tradução. É a pura verdade, não é demagogia nenhuma. A história é essa. Ele a traiu, que ele era casado com ela, essa vocalista do ABBA. E aí ele faz essa música e dá pra ela gravar. Tipo assim, ela perguntando pra ele, né? Como é que era a companheira que tava agora? Ela te beija como eu beijo? Como é que ela chama seu nome? É umas coisas assim que... Coração não explica, sentimento não... Coração não explica, sentimento não fala. Bom dia, tudo bem, Valdir? Pelo amor de Deus, chorei aqui, maravilha, parabéns. É a Maria Bolano, um beijo, Maria. E aí, Zé, você gostou ou não?
2: Ô, Valdir, gostei da sua tradução, hein? Seu inglês tá bom, hein?
0: É, eu falo bem inglês, viu? Eu sou bom no português, mas no inglês... Um abraço, Vilma. Valdir, simplesmente sensacional. Você é demais, Aba. Obrigado, Vilma. Que bom que vocês gostaram. É, amigo Valdir, você é maravilhoso. Gratidão. Um beijo, Maria José. Vila Prado, que Deus a abençoe. Obrigado pelo carinho. É, um beijo pro papai Camilo. Espero que ele esteja bem. E a Nayara também. É, bom dia, Valdir. Tudo bem? Então eu queria saber por que eu... Alan, é, qual música você pede, Alan? Hã? Eu não, Alan Christian, você é meu amigo, você mora aqui. Hã? É a primeira vez que eu tô desse ano aqui, é a primeira vez que você fala comigo, não é? Tá bom? Beleza, eu acho que você tá confundido alguma coisa aí, mas comigo é a primeira vez, esse ano pelo menos é, que eu tô lembrando. Entendeu? Sou seu amigo, você ia lá na Jô Calçados em Araraquara, lembra? Então eu tenho um carinho por você, você mora aqui, não é? Comigo, primeira vez hoje que eu tô falando seu nome, tá bom? É, qual que você quer do René Adriano? Fala aí. Só escrever a música aí que eu já mando pra você agora. Entendeu? Um abraço, né? É, quem mais aqui? Deixa eu me ver. Fala, Ronaldo.
3: Cara, olha. Fala a verdade pra você, rapaz. Ó. Eu comecei a escutar a DBC FM em 2008, quando eu morava em Boa Esperança do Sul. Hoje eu moro em Porto Seguro, Bahia. E falar a verdade, sua programação, você é um cara, velho. Você é um cara diferenciado. Que Deus abençoe grandemente a tua vida. Que você seja esse cara, esse radialista, que cativa as pessoas, que cativa os seus ouvintes. Deus abençoe grandemente a sua vida. E DBC FM, Rádio Carinho.
0: Rádio Amor. Obrigado. A intenção não foi... A intenção foi assim, nasceu de improviso, né? Porque vocês viram bem como foi, né? O Zé me pede uma música, né? E aí eu lembro de uma outra. E de repente... Obrigado, o Cleusa Grisoli. Como é que é? Quem sabe faz melhor. Obrigado. Então tá bom, o Alan, é só mandar o nome da música e sem problema, meu amigo. Você, cara, que eu tenho um carinho por você, né? É, eu sei que você é cantor, no passado toquei você aqui, não foi? Então, entendeu? Nós temos uma direção e quando você mandar a sua música, a gente passa para a direção e aí a gente pega e coloca no ar, tá bom? Pode ficar tranquilo. Agora, ele tá pedindo aqui o René e Adriano. Diz que eu não toco. Sempre toquei. É só pedir que eu toco. Por exemplo, eu vou tocar pra você agora. Quer ver? Deixa eu ver se tá aqui no computador. Vamos ver. René e Adriano. Vamos ver se tem alguma coisa aqui deles. Tendo, eu toco. Vamos ver. René e Ronaldo. Aqui, ó. Tá bom essa aqui pro seu, o Alan? um bom almoço pra você. Que Deus te abençoe, tá bom? Não vou ter tempo de ouvir aqui, viu, Alan? Depois eu passo meu telefone pra você, aí você... Ah, que agonia você quer ouvir? Ah, tá. Então tá aqui, ó. Tá no ar, meu amor. Beijão pra você, querido. Você mora aqui, viu?

0: Que duas potências, hein? Renê, com essa voz linda, maravilhosa. E Adriana, hein? Que pena que terminaram, né? Renê e Ronaldo e Adalberto e Adriano. Como é que é aí, meu amigo? É Luiz, é isso? Solta a voz.
1: Ô, Rodi, bom dia.
0: Bom dia.
1: Bom dia, aqui é o Luiz Carlos. Eu esqueci de botar o nome, rapaz, por isso que eu apaguei. Eu tava ouvindo essa tradução sua, maravilhosa, cara. Maravilhosa mesmo. Tá de parabéns, viu? De parabéns. É, eu acompanho seu programa todo dia. Eu acho que, na minha opinião, é o melhor programa mesmo da DBC. Sabe escolher as músicas raiz, que eu adoro as músicas raiz, viu? Parabéns, Rádio DBC, Rádio Carinho, Rádio Amor.
0: Obrigado, querido. Um abraço. Bom dia, estamos na escuta, hein? Manda um modão aí pra nós, Nanu e Reginaldo Flor, aqui no Rancho União. Uau, quantos vão me levar pra aí, hein, ô Nanu? Ô Reginaldo, ele passa por mim na pista, bibip, bibip, bibip, bibip. Mas, e o convite pro rancho, hein? E o convite pro rancho? Não vem, né? Deixa eu mandar aqui um abraço pro meu querido, meu xará, tô com saudade de você, xará. Acabou de mandar um bom dia pra mim aqui. Valdir Farini, papai da Amandinha. Eu fiquei sabendo que a Amandinha me procurou ontem. Amandinha, não estava, Amandinha. Ontem eu estava em Ribeirão Preto, entendeu? Estava em Ribeirão Preto. Fiquei sabendo que você me procurou que nem agulha no palheiro. É, não sei, sumiu o seu número daqui do meu celular, não sei. Alguém deve ter entrado aqui no meu zap na hora que eu estava dormindo e, né, você sabe, né? Eu preciso achar você aqui, mas sumiu. Tá aí, de querido, você que tá me ouvindo aí em Água Vermelha. Como é que é? Você é muito bondoso comigo, hein, Taíde? Você é muito bondoso comigo, hein? Hã? Olha. É o Monteiro, Dedê? Hein, Dedê? Vai escrevendo aí, Dedê. Vai escrevendo. É o Monteiro? O nosso borracheiro? Hein? É o Monteiro, né? Amigo querido. Fala aí, meu amigo Reginaldo. Quero ouvir sua voz. Bom dia.
2: Bom dia, meu querido. Você poderia tocar um Gonzaguinha aí pra gente. Tem jeito aí ou não?
0: Rapaz, abraço. Eu não sei se tem Gonzaguinha. Gonzaguinha solo, acho que não, viu? Tem Gonzaguinha com o Gonzagão, né? Aí, ó. Pode ser essa daqui, ó. Você vai amar essa daqui, hein, Reginaldo? Você que tem um gosto apurado, né? Jarbas, fala aí.
3: Bom dia, meu amigo Zamba, tudo bem?
0: Tudo ótimo.
3: Menina aí que era do Boa Esperança aí, falou tudo, né? Você nasceu pro rádio, cara. Não tem, né? Tem gente que nasce com aquela, né, o jeito, a simpatia de trabalhar em rádio igual você, cara. Você é nota mil, nota... A nota é infinita. Sabe que... Você quando entra aí...
0: Vocês estão querendo me quebrar hoje, hein?
3: Você emociona qualquer um.
0: É mesmo?
3: Pode ser o coração mais duro que tiver, você dá um jeito de amolecer. Você põe cada música aí que eu vou falar pra você. É pra... Sabe? Pra judiar da gente. A hora que a gente... Tem música que a gente volta lá no passado.
0: E vocês acham que eu não choro aqui no estúdio?
3: Dá um jeito de contar a história daquela música, como foi feita. Você é o cara, velho.
0: Vocês acham que eu não choro aqui no estúdio também? Essa tradução da aba aí mexe muito comigo.
3: Você é um... Você nasceu pro rádio, meu amigo. Você nasceu pro rádio aí. Eu pedi uma música muito bonita aí, que eu sei que você vai pôr, que você gosta também. Apenas 3 minutos.
0: Eu não falo, estão querendo me quebrar. É, Patrícia, incrível, Valdir. Ricardo Migaleto, Ricardo, um abraço. Ô, Ricardo, onde eu acabei de falar seu nome, acho que você ligou pro Dedê. Tava do lado do Dedê, você ligou pra ele. Um abraço pra você, pra Val. Espero que esteja tudo bem aí, o Arthur. Deus abençoe. Fala, Longuine.
4: Bom dia, Valdir.
0: Bom dia.
4: Samba. Você lembra daquele locutor da Bandeirantes do Rio? Cruel.
0: Cruel.
4: Muito cruel.
0: Cruel.
4: O que você lembra?
0: Lembro.
4: É você, cruel. Muito cruel. A DBC é demais. É a nossa rádio, é a nossa carinho e amor. 24 horas no ar. Chique 10.
0: Cês
4: não vou nem pedir nada. Deixa você tocar o que você achar melhor. Que tá, o programa bom. Tá lindo.
0: Eu vou.
4: Abraço, meu amigo.
0: Eu vou.
4: Tamo aí na contagem regressiva.
0: O Eliane do Parque Belvedere, já toquei duas, viu? Já toquei Você Já Me Esqueceu e Águia Dourada. Chegou atrasada, meu amor. mas eu toquei já. Fala, Fátima.
5: Você machuca, hein, Valdir? Você pega bem no fundo do coração. Beijo, te amo.

0: sua amiga Sandrinha do Jacobucci. Toca uma para nós bem romântica, do Zezé de Camargo e Luciano.
1: Ah, já tem uma agulha aqui já.
0: Especialmente para você e para toda a galerinha que tá na escuta. Beijão, fica com Deus. 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
1: 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Ô Reginaldo, você vai gostar dessa, hein? Ó. É Gonzagão. É Gonzaguinha. E a história dos nossos queridos amigos que vem de lá.

Luiz Gonzaga, Gonzaguinha. Ô, Reginaldo, aqui é aquela junção, né? Porque quando eles brigavam, né? O Gonzaguinha não admitia as atitudes do Luiz Gonzaga. Eles brigavam muito. Mas aqui foi a paz, né? Tanto é que gravou essa música e essa versão é muito linda, porque a lenta não agrada muito, mas essa daqui é uma versão muito bacana demais. Tanto é que fazem aquela turnê onde cantam Vida de Viajante, né? Mas eu não sei se ela tá me ouvindo. Kelly Mary. A Kelly Mary costuma dizer assim, né? Que não sabe o que eu vou jogar no ar. De um Tião Carreiro e Pardinho para um ABBA e Luiz Gonzaga, o que vem depois? Alô, Gilson, Alessandra, Gabriel.

0: 11h54. Como é que é, Val? Ô, Valdir, tá judiando, hein? Primeiro ABBA, agora Rúlio Iglesias. É pra acabar comigo, né? pega o Cido aí. Pega o Cidão aí, ô Val. Dança uma com ele aí, ó. Bom dia, Valdir. Eu ouço você todos os dias. Adorei a tradução que você fez da música do ABBA. Me emocionei. Um beijo, querida. Rosa Flor. O Reginaldo tá dizendo que é apaixonado pelo Luiz Gonzaga e pelo Belchior. Eu também adoro o Belchior. Adoro as letras do Belchior. 11h55. Fala aí, meu querido Jair Falasse.
1: Bom dia, meu amigo Valdir. Como que você tá, meu amigo?
0: Tô ótimo.
1: Valdir.
0: Oi.
1: A Rádio Carinho, a Rádio Amor, tá de parabéns. Você é fera, cara. Essa tradução sua do ABBA aí foi uma maravilhosa. Parabéns, Valdir. Continue sempre assim. E que a DBC cada vez dê mais valor por você. Não. Você é um grande radialista.
0: O que o André faz por mim, vocês nem imaginam. André Frujueli.
1: Valdir.
0: Devo tem gratidão a ele.
1: Radialista bom, muito bom na
0: claro
1: rádio
0: que tem.
1: Por aí.
0: Tem muitos.
1: Mas vou te falar uma coisa, hein? Você supera todos eles, cara.
0: Não.
1: Parabéns, Valdir. Tchau.
0: Não, eu. Gente, tô chorando aqui, não adianta. Deixa eu até tirar o óculos aqui, porque, né? Não precisa disso não, viu, gente? Eu sou igual a todos. Eu apenas fiz um improviso e deu o que deu, né? Não sabia que ia dar esse resultado todo aí da ABBA. E olha que eu já fiz a tradução lá na Realidade Jovem Pan, hein? Falar o quê, né? A gente tem que seguir o dom que Deus dá. O André fala muito isso pra mim. Quando você falou isso aí, ou falasse que a DBC tem que dar muito valor a mim, o que o André faz por mim, rapaz, você não imagina. Esse cara é um cara que eu oro todo dia por ele. Todo dia, minhas orações são voltadas primeiramente para André Frujueli. Outro dia alguém me disse, mas você só fala do André? Eu falei, porque ele é... O Taíde sabe, essa semana o Taíde sabe o que aconteceu aí. Eu precisei um favor do Taíde, o Taíde resolveu e... não tem o que falar. Vocês me perdoem, viu? Mas eu não sabia que ia gerar tanta repercussão essa tradução do ABBA aí, viu? Elza, você pediu, tá no...

0: Meio-dia e três, você trocando a manhã pela tarde, trocando bem demais, né? Com a Rádio Carinho, Rádio Amor. Essa tarde, começo de tarde, mais que emocionante, né? Vocês me quebraram, viu? Vocês me quebraram aí com essas palavras de vocês aí. Eu confesso que é muita emoção. Parece que eu tô estreando no rádio hoje, parece. Seu Arnaldo, Dona Rosa, choro de emoção, viu, Rose? Viu, seu Arnaldo? É isso mesmo, Wagner? Levanta aí pra mim aí, por favor. Vê se é mesmo. Ele tá dizendo que se tivesse vivo, hoje Raul completaria 81 anos. Foi muito cedo, né? Foi muito cedo embora, né? Você confirma pra mim aí, tá bom? Um abraço. Bom dia, Valdir. Aqui é a Gi, Jardim das Torres. Ah, você sempre com esse sorriso, né? Sorrisão. E muito, muito bom, alegra sempre nosso domingão. Quero ouvir uma música bem lindona. Manda pro meu maridão Neno, minha filha Raila, Genro Gui, netinho Tutu, minhas irmãs Cris e Sil, minha mãe Marina, que amo você. Um enorme abraço, fique com Deus, eu sei. A Cris, sempre quando me vê, os olhos dela brilham. Viu? A Cris é uma. Eu gosto muito dela. Como é que é, Carinho Sereta? Eu sou. Como é que é? Humildade? A gente é humilde. Eu falo. Outro dia o meu motor Uber perguntou pra mim: como é que é fazer rádio? Eu falei pra ele: primeiramente é gostar. Você tem que ter o dom. Como hoje o Uber perguntou pra mim: qual horário que você faz? Eu falei: eu rodo a rádio. Onde o André me manda, eu vou. Eu tenho o show da manhã, mas onde ele pede eu vou. Fiz as férias do Tuk Tuk, que vai terminar agora terça-feira. Tô aí nesses dias que a Kelly Mary tá cuidando do Antônio. Mas onde me pede eu vou. Então, pra mim não tem dia, não tem horário. Mas eu sou isso aqui. Quando eu tô por aí, ai, Valdir. Às vezes eu chego no lugar, a pessoa não tá nem aí. Não liga. Alguém cita o nome, mas não gosto. Eu gosto da humildade, eu gosto de comer arroz, feijão e ovo frito. Todo mundo sabe disso e uma bela cachaça. É só isso. O resto, eu me lembro sim, ô Vaguinho. Eu estava ouvindo a Rádio Cultura quando o Fernando Minucci anunciou na Rádio Cultura a morte do Raul Seixas. É isso aí. 28 de junho de 1945. Apareceu com 44, hoje estaria completando 81. Ah, se eu pudesse. Ah, se eu pudesse tocar Pedro, onde você vai? Ah, se eu pudesse. Mas vou chegar em casa e eu vou ouvir hoje. Vai ser a primeira música que eu vou ouvir em casa. Bom dia, Valdir. Como disse, faço as palavras desses ouvintes as minhas. Como sempre digo, você. Ah, obrigado, meu querido Adilson Pintor. O Antônio lá de Maringá disse que adorou a tradução. Obrigado, querido. A Sandrinha disse que eu fiz ela chorar. Ah, nem tanto, vai. Dona Ana, um beijo pra senhora, viu? Obrigado pelo carinho. Sueli do Monte Carlo. Bom dia, Valdir. Essa música do Luiz Gonzaga dá a impressão que estamos viajando juntos. Exatamente. Oi, solta a voz.
1: Bom dia, aqui é o Natalício de América Brasileira. Você mandou um modão de Paulo e Paulino pra nós, nada mudou. Tá aqui em casa ouvindo com a minha família.
0: Ô Gilson, essa daí então você não abre não, viu? Essa daí não abre não. Deixa pra gente abrir o dia que eu estiver aí. Claro, né? Minha querida Inês. Oi, Valdir, ótimo domingo pra você, beijos pra você também, minha linda, que Deus abençoe, viu? Bom dia, meu amigo, cheguei aqui no bar do Maico, fiquei sabendo que o Taíde foi na missa hoje, é verdade, aliás, sexta-feira eu convidei, viu, Rogério, pra ele tomar umas com a gente, ele falou, não, agora eu tô, tô no caminho, meio dia 8, já tem Marcelo Renato por aqui. Agora tem Bruno e Marrone. Como eu te amo.

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0: meio-dia e 17 na nossa Rádio Carinho, Rádio Amor. Ô Maria do Cachorro Quente, um beijo, meu amor. Tudo de bom pra você, obrigado pelo carinho, viu? Milton do SAI. Bom dia, Valdir. Admiro seu espírito de luta, meu amigo, sem medir esforço, seu amor ao trabalho. E quem ganha com isso são os ouvintes, com sua agradável companhia. Deus continue sempre a lhe abençoar. Roseni e Milton do SAI, um abraço, obrigado pelo carinho. Rosimeire, meu amor, bom dia, gato. Boa tarde, né? Boa tarde, gato. Não, não. Você arrebentou hoje, hein? É incrível como a tradução mexeu com as pessoas. E foi de improviso. Obrigado, amor, pelas palavras aí, viu, Rose? Você tem o PV aí, né, amor? Você tem, né? Maura, diz aí. Oi.
1: Oi, Valdir. Boa tarde, Valdir. Saudade de você. Como você morava aqui no Canindé. Valdir, eu não consegui ouvir a tradução da música porque meus cachorros começaram a latir aqui no portão.
0: Ô, Maura, morei aí, morei no É setor 4 que eu morei, né? Foi isso? Morei aí na rua 40, né? Não, na 35 morei, né? Eu morei na 35 e eu tava sempre na 40, que era o bar do Matraca. Um beijo, querida. Que Deus te abençoe. Dora, fala.
2: Boa tarde, Valdir. Valdir, aqui é a Dora do Sítio da Praça. Manda uma música pra mim, pro meu marido, José Barbieri.
0: Um beijo pra vocês aí. Obrigado pelo carinho. Fala, Roberto. É Roberto ou Maria, hein?
3: Ô, Valdir, bom dia. Aqui é Maria do Capão das Antas e eu gostei da tradução da música, viu?
0: Gostou?
3: Eu queria gravar, mas não deu tempo.
0: Então,
3: o Marcelo... Eu amo essa música.
0: Ó, vem cá.
3: Eu nunca tinha ouvido a tradução dela.
0: Você nunca tinha ouvido? Johnny Texeral, o vencedor leva o melhor. Veja bem, vem cá, Marcelo. Eu já vou entregar pro Marcelo. Explica pro ouvinte. Quando o ouvinte tá ouvindo pelo aplicativo... Como é que ele consegue gravar uma tradução quando a gente faz aqui? Eu vou repetir para vocês, viu? Eu repito... Qual é o segundo domingo de julho ali? 5. Ó, eu prometo para vocês que eu vou repeti-la dia 12 de julho, porque domingo que vem eu tô de folga. É a Júlia Moraes que fará o horário. Então, domingo que vem eu tô de folga, eu vou lá para Brotas, mas dia 12 eu tô aqui no ar. Eu vou repeti-la e aí vocês gravam. Fala, Marcelo, explica para o ouvinte.
4: Não, se você estiver ouvindo a rádio pelo aplicativo, você vai até o zap, como se você fosse gravar uma mensagem de voz. Aperta o microfoninho e deixa rolar enquanto o Valdir está fazendo a tradução. Mas
0: tem que segurar.
4: Ah, tem uns que você trava automaticamente.
0: É.
4: E se não for o caso, a pessoa tem que segurar até terminar.
0: Então tá certo.
4: Porque quando a pessoa tá ouvindo a rádio no aplicativo e ela manda mensagem, você pode ver que o som da rádio tá no fundo bem forte.
0: Sim, sim. E aí eu vejo. Ô Marcelo, e amanhã? É Brasil e quem?
5: Japão.
0: Eu sou um torcedor.
5: Como é que o Serginho fala?
0: Japão. Japão. Serginho Grossman? É Japão. Fala, garoto, fala, garota. Esse cara é bom, hein? Conhece ele pessoalmente ou não?
5: Não.
0: É inteligente, hein? Ele vem lá da Bandeirantes, sabia disso?
5: Qual o programa dele na Cultura era, né?
0: Era Programa Livre.
5: Era Livre também?
0: Não, era Programa Livre. Não, era Matéria-Prima. Matéria-prima que depois veio...
5: Ele gostou da Cultura, tem esses programas.
0: Ah, né? Então, mas você sabe por que a carreira dele cresceu? Era Matéria-prima, depois veio aquele menino que era de cadeira de rodas apresentar o programa, que é que o pai morreu na ditadura, que agora está passando o filme. Estou aqui com a Fernanda Torres.
5: É Marcelo... É do Feliz Ano Velho, né?
0: É, Marcelo.
5: Eu esqueci o nome dele, é Marcelo alguma coisa. Rubens Paiva.
0: Marcelo Rubens Paiva. É. Então o Marcelo, ele. Tanto é que você vê no filme. Você assistiu o filme ou não?
5: Não.
0: Ele tem uma hora que aparece a personagem. O Tony Ramos que mencionou isso, né? Eu pensava que era o personagem. Não, é a personagem. Então a personagem mostra ele na cadeira de rodas depois de um acidente. Mas o Marcelo Rubens Paiva apresentou o programa um tempo. Mas você sabe quem que direcionou a carreira do Serginho Grossman? Era um crânio. Um cara inteligente que... Fala, garoto. Mas Décio Pitinini. O Silvio Santos era um cara assim, o Marcelo. Que ele chegava no SBT ou na TV Tupi, onde quer que esteja. Se ele olhasse pra você duas vezes, você já... Não precisava esperar. Vai pro RH. É verdade, Silvio Santos. Mas o Silvio via muitas pessoas. E o Décio Pitinini, num troféu imprensa, falou assim, ó, Serginho Grossman, com o programa Matéria-Prima, merecia um canal melhor. O que, que o Silvio faz? Chama ele para o canal. Isso aconteceu também com o menino do The Noite. O Silvio falou assim, ó, eu vou tirar ele da Bandeirantes. Falou no ar, vou tirar ele da Bandeirantes.
5: Danilo?
0: O Danilo Gentili. E aí, na segunda-feira, o Silvio já liga pro Danilo e fala assim, ó, vem pro SBT. Então, o Silvio tinha essas coisas. E eu acho que nem o Nuno Leão Maia disse essa semana aí, até a Globo chamou ele pra dar uma entrevista lá pra Patrícia Poeta. Eu não gosto de tomar muito tempo, mas é que tem muito assunto, né? A gente que gosta dessa coisa de falar. Boa tarde, meu amigo do Carro Prata, um abraço. Boni, Silvio Santos, Walter Clark, que não gostava do Silvio. Ele falou assim, tirei o Silvio da Globo porque ele roubava. Mentira, o Silvio tinha o programa dele e tinha um acordo com o Roberto Marinho. E aí o Walter, mas era inteligente, Walter Clark, Boni, Silvio Santos. E o Silvio falou um dia para Dona Florinda, que é a esposa do que era viúva, já falecida, do Chacrinha. Eu queria o Chacrinha para dirigir meu canal. Então, essas pessoas, como o Darcio Campos, que dirigiu o Silvio Santos, são pessoas assim que... É que nem o Ricardo... Eu aprendi com o Ricardinho aí do futebol. O Ricardinho, jogador, ex-jogador. Alô, alô, Mike. Não, espera que eu tô indo embora. Tá com o rádio ligado? Então espera que eu tô indo embora. Eu vou te dar um abraço. Eu te dou um abraço, você me dá um aperto de mão, né? Ó, você me dá um aperto de mão no tempo da Império, tá? Mas terminando, o Ricardinho fala, oportunidade não avisa, ela chega.
5: Quando você falou de o personagem ou a personagem, a origem disso aí no teatro grego.
0: Você fez teatro?
5: Eu fiz. É? E a gente estuda tudo. E aí as máscaras que eles usavam eram chamadas de personas.
0: É.
5: Então daí vem a palavra, hein?
0: É, a personagem.
5: Então vamos colocar uma persona.
0: Eu aprendi com o Tony Ramos. Ô Marcelo.
5: Eu ensinei isso pra IA, porque a IA treina com a gente, sabe?
0: Eu sei, IA briga com a gente. É. Outro dia eu falei assim, é Valdir Zambaré. Falou, não, Zé Ademir. Falei, Valdir Zambaré, Zé Ademir. Falei, que? Quem é esse cara, pô?
5: Ela escreveu dos personas, eu falei, não é dos personas, é das personas.
0: É.
5: Ela falou, não, você tem razão no seu
0: personagem. É, o que é isso? Ô Marcelo, eu não quero Nariwan. Eu não quero Nariwan. Eu quero 106.3. Arrebenta, Marcelo! Amanhã a gente se vê, viu? A gente se fala a partir das 6h03, 6h07. Depois de Milton Bardelli comandando a Viola História com muita maestria. 12:25.

0: Talvez você deva estar se perguntando, mas por que ele está usando o show? Já terminou hoje, sendo que é, domingo ele usa a despedida, né? É porque pra show não tem dia, não tem hora. Olha o que a mensagem diz hoje aqui, ó. A felicidade não está em outro lugar, mas neste lugar. Rádio Carinho, Rádio Amor, DBC FM. A felicidade não está em outro lugar, está aqui. Na Rádio Carinho, Rádio Amor. Não em outra hora, mas nessa hora. Obrigado por esse carinho, por esse amor, por essa audiência. Obrigado por você existir. Lembre-se, Deus é bom o tempo todo. Eu só queria dizer, antes de terminar o programa, que eu não ia fazer nenhuma mensagem, só apenas gratidão, gratidão, gratidão a tudo que vocês falaram a meu respeito. Eu não mereço, porque eu sou muito falho, errante, mas vocês fazem com que eu prossiga nessa vida a cada dia que passa, porque Deus é bom demais o tempo todo. Fica bem.
1: Valdi.

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1: Ok, 15 minutos para uma.
2: Marcelo Renato.
1: Aê, que bom, que gostoso estar novamente com você em mais um domingo especial na Rádio Carinho, Rádio Amor. Temperatura predominante na região, 26 graus, o vento a 14 quilômetros por hora e também a umidade relativa do ar está baixa em 56% e a probabilidade de chuva Neca de Quitibiriba. Ok, muito bem. A partir de agora, então, farei companhia a você até às 5h30. Vem comigo. Valdir Zambarian está a caminho do descanso. Vamos juntos até às 5h30. Dá tempo de eu pegar um pedacinho do primeiro jogo, né? Eliminatório da Copa, começando hoje, né? Os 16avos, como o pessoal está dizendo, que eu acho totalmente errado, mas tudo bem. A gente sobrevive, né? Quero mandar um beijão aqui pra Camila. Quem que é a Camila, Marcela? Camilinha, minha neta, tá ouvindo? Ela, a mamãe Bianca, o papai Felipe, também Napoleão, Costelinha e o Max Miller, o tio Negão, também. A primeira vai para vocês, hein? Tem Tim Maia ali, hein? Junto com a Gal. Ok, muito bem. A nossa querida Renata tá nos ouvindo em Wakefield, Massachusetts. Alô, Renata. Eu não sei se você tá trabalhando, se tá de boa, mas obrigado por estar. Ela gostou de ouvir aí o Alan e a Aladim que o Valdir deixou aqui. Ela pulou a primeira, já era pedrada. Eu falei, essa primeira não é minha não, é do Valdir. A Marta, ótima tarde de Domingão MR, valeu. Ok, quem tá com a gente aqui também? O Dico, boa tarde, Marcelo, um domingo abençoado para você, toca para mim, Roupa Nova, Meu Universo, você, para minha esposa Cristiana, valeu, valeu. Oi, Cida, boa tarde.
3: Oi, Marcelo, boa tarde, um ótimo domingo para todos. Hoje vamos ouvir uma lambada, Chorando Se Foi, com Guto e Nando. Obrigado e um ótimo trabalho. DBC FM Rádio Carinho.
1: Rádio Amor, obrigado, minha querida Cida, no apoio sempre, né? Creuza com R também tá com a gente. Boa tarde, meu locutor preferido. Que bom que você nesse domingo, hein, à tarde, adoro. Estamos na escuta. Um beijo pra você, Creuza com R. E um abraço ao meu xará, o Marcelão, seu esposão. O Carlinho Sereta mandou foto de peixe aqui, Marcelo. Tá tudo carimbado, hein? É, pegaram vários. Hein? Sei lá, é Curimba? Curimbatá, deve ser Curimbatá, mas ele escreveu aqui onde começa, aqui, deixa-me ver aonde começa. Fala, Gigante MR, Carlinho Sereta, só na audiência, hein? Manda uma moda pra nós aqui em casa, eu e minha esposa Elizabeth e meu filho Pedro, um grande abraço. Sobrevivi lá no rancho, olha os peixes, manda Ingrata Maria. Modão, hein? Ingrata Maria, música que o Tião Carreiro queria gravar e não conseguiu, não deu tempo. Muito bem, quem tá com a gente aqui é o Ferrugem. Alô, boa tarde, Marcelão. É o Ferrugem, tô na escuta. Deixa comigo que eu vou tocar. Caminhão é assim, tá bom, meu querido? Fica grudado aí que daqui a pouco rola. Osmar da Água Branca, boa tarde, Osmar.
4: Boa tarde, meu querido Marcelo Renato. É o Osmar da Água Branca.

0: um excelente domingo para você, a sua família e todos os ouvintes. Por favor, toca para nós, Casa Assombrada, Rádio Carinho, Rádio Amor.
1: Ok, eu acho que teve alguém que pediu Casa Assombrada aí, depois eu preciso ver quem foi. Dá um, você que pediu Casa Assombrada, dá um like aí para mim. O Velho Magro, quero ouvir Cavalo Zaino, Tunique Tinoco, ok. De Dois Córregos aqui também, é o Dico, né? Reginaldo, fala Reginaldo.
2: Boa tarde, Marcelo Amato, quero ouvir a Marciana, Fim de Semana. Me especialmente a mãe dele, Lude, minha mãe Neonice, meu sobrinho Atorzinho, minha tia Zildinha Tambaú, minha amiga Martinelli, minha amiga Luzia Augusto, minha amiga Lila, minha amiga Mira. Rádio Carinho, Rádio Amor, nós aí, Santa Rita, Passo Quatro.
1: Ok, a Renata lá de Wakefield, ela, pois Wakefield, né? Trabalhando, MR, ontem foi só curtição de nível, mas hoje o couro come, ainda bem que tem o fone de ouvido e música boa. Ô Renata, um beijo, bom trabalho, hein? Tá lá nos Estados Unidos, o nego fala assim, tá lá, tá de boa, trabalhando, minha querida Renata, eita nós. E quem pediu Casa Assombrada também foi a nossa querida Tercato, hoje tá de boa, ó. Boa tarde, meu amigo. Hoje é folga, estou na chácara do Fresato. Vamos assar uma carne, fazer umas cuecas viradas e tomando aquela caipirinha no capricho que eu fiz. Toca pra mim, se tiver aí, eu não sei o nome do cantor. A música Casa Assombrada vai pra todos, pro meu irmão Fresato e o meu tchutchuco. Ok. Quem gosta muito dessa música aí é o Morsa, né? Mas o Morsa, ele tá meio de molho. Nem sei se ele tá ouvindo a gente. É Dino Franco e Moraí. Depois eu toco, tá bom? Teve alguém que pediu Peninha também, Marcelo. Deixa-me ver quem foi que pediu Peninha. Eu acho que foi no áudio, hein? Quem foi que pediu Peninha? Será que foi esse moço aqui?
3: Ô, meu amigo Marcelo, boa tarde, bom domingo, Deus abençoe. Toca pra nós aí um Peninha aí, qualquer uma delas. Deus ofereço pro velho Carneiro e pra minha esposa Marcela e pra minha filha aqui que tá com nós aqui. Um abraço, meu amigo, DBC FM, Rádio Carinho.
1: Rádio Amor, vamos começar então com um dia de domingo, Gal Costa e Tim Maia, Peninha, Sonhos, e depois tem Robbie Roger, Ganha o Mundo e Perde Eu.

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0: agora mais 7 minutos, Domingão Especial, 28 de junho, último domingo do mês, Marcelo. Pois é, é a DBC e você encerrando mais uma etapa e se preparando aí para uma nova fase, né? Opa, fala, Crias.
1: E aí, Cris da Boa Vista, tudo bem com você?
0: Bom.
1: Manda para mim Sublime Renúncia com Bruno e Marrone. Vai para mãe Marina, para Fátima, para Cássia, Silene, Juca Calvói, Giselda, Nino, para todos da DBC e para você. Um feliz domingo. DBC FM Rádio Carinho.
0: Rádio Amor. Obrigado, minha querida. André Michelotto de Torrinha.
2: Boa tarde, Marcelo. É o André Michelotto. Eu gostaria de saber aquele um que canta uma música de toda a nossa região aqui. Eu não sei quem que é o cantor, eu gostaria de saber sim, quem que é que canta e que toca. É, que canta e que... Gostaria de saber quem que é o cantor.
0: O nome da música é Maratona Regional, Bilão e Zezinho, ok? Maratona Regional, depois eu coloco aqui, tá bom, meu querido? Um abraço aí pra você, André. Ok? E tem na internet aí, vai lá no canal da DBC que tem lá. Maratona Regional, Bilão e Zezinho. Ok? Creuza, boa tarde, é a Creuza do final 2486. Reginaldo Didone.
3: Boa tarde, Marcelo Renato. Boa aqui tarde, é o Reginaldo Didone do sítio Didone. Foi possível jogar um modão pra nós aí de Milionários do Zé Rico, a carta e oferecer pra todos os ouvintes dessa maravilhosa. É pra minha esposa, Judite dos Santos, e para todos que estão curtindo essa rádio maravilhosa nesse domingão. Tchau, obrigado. Vamos rir. BBC, FM, Rádio Carinho.
0: Rádio Amor, eu preciso guardar. Que é você que tem esse bordão aí, né? Vamos rir. Eu gosto. Quando eu tô em casa ouvindo aí o pessoal e você entra, eu falei, eita, nós. Maria Aparecida, Vila Prado, boa tarde.
4: Boa tarde, Marcelo. Uma tarde de domingo maravilhosa para você e todos os ouvintes. Beijo no seu coração. Maria Aparecida da Vila Prado, Rádio Carinho.
0: Rádio Amor, para você também, uma semana especial. A Marina, mãe da Cris, ela quer ouvir Minha Casa, Milionário José Rico. Manda para Cris, Fátima, Silene e Juca. Feliz domingo. Obrigado. O João Barretos quer ouvir Quarto Triste, Rio Negro e Solimões. Ele manda para Helena, Neide, o Coquinho. E atenção, vai Brasil! O Gastaldi está com a família lá curtindo a gente em Torrinha. Está a esposa Luciana, o filho Daniel, a Nora também. A galerinha quer ouvir aí Milionário José Rico ou Belmonte Amaraí. Já foi um Belmonte Amaraí? Vai ter Milionário José Rico, vai tudo para vocês aí, ok? Oliveira é o nosso querido Ferrugem.
5: Marcelão, é o Ferrugem, menino arrojado, apaixonado, grande locutor. Abraço a todos os ouvintes de São Carlos e região. Essa modona que você vai cantar, o caminhão é assim, para todos os caminhoneiros que tá na escuta, companheiro. Tá na DBC, tá chique no último.
0: Rádio Carinho, Rádio Amor. Depois a gente manda aí, né? Já coloquei no ponto ali. É, Osmar, esse é outro Osmar.
6: Ô Marcelo, boa tarde. Boa tarde. Por aí. Bom domingo pra você. Se for possível, coloca a música Barquinha de Ouro com o Andy Laura pra nós. Obrigado. Deus te abençoe. Osmar Júlio Carvalho aqui da Chácara Alta Lagoa.
0: Valeu, meu querido. Eu tenho a Barquinha de Ouro, mas não com a Lady Laura, viu? Eu tenho duas versões, né? A Barquinha de Ouro do Trio Parada Dura e a Barquinha de Ouro do Guilherme Silva. Ok, mas eu mando aí depois. Márcio Gomes, ele quer ouvir Carta de Larissa. Manda para todos que estão curtindo e para mim também. Obrigado, meu querido. Obrigado. E aqui, boa tarde, Marcelo. Manda um modão para mim, esposo Reginaldo Flor, aqui no Pesqueiro Recanto União. É a Nanu. Ô, Nanu, uma boa tarde para você, o maridão aí, hoje de boa, hein? Curtindo, né? E ainda tá fazendo um... Eu aproveitei bem o meu domingo de manhã, hein? Eu fui até lá no seu ambiente de trabalho. Eu aproveitei bem, aproveitei mesmo. Foi um domingo extremamente aproveitável, foi produtivo. E agora a gente vem para cá, no meu lugar no mundo, aqui é meu lugar no mundo, e aí eu vou com vocês até as 5h30. É, boa pescaria! E eles, Marcelo, o que eles menos estão fazendo é pescar lá, eles estão comendo e bebendo. Então um abraço ao Reginaldo Plor, ele que é da Paraty, e a nossa querida Nanu, que é lá da equipe do Russito também. Já eu volto. Agora tem Ingrata Maria, Goiânia e Paranaense. Edino Franco e Moraí, Casa Assombrada.
7: Estamos aqui, uma homenagem ao saudoso Tião Carreiro, o maior violeiro que este país já teve. Partiu sem realizar o sonho de gravar esta música que ele tanto gostava, Ingrata Maria, de Raul Torres.

0: Casa Assombrada, Dino Franco e Moraí. Teve dois pedidos aí para essa música, né? Muito bem. 1:19, a DBC agora coloca Fatiminha de Dumont no ar.
1: Boa tarde, minha voz bonita. Vou pedir música, não. Sei que só vai sair modão. Beijo, amo vocês. Rádio Carinho, Rádio Amor.
0: Beijão, minha querida. Eu ouvi você participando com o Valdir, viu? É, boa tardinha, Marcelo, Renato. Manda pra nós, João Mineiro e Marciano Serenata. Adoro vocês, estamos ligadinhos. Ivone Ferreira, lá no Bruma, né, Ivone? Beijão, brigadu, brigadu. Reginaldo Romanini. Deixa o Reginaldo falar.
2: Bom dia, boa tarde. Não sei que hora que é. Deixa eu ver aqui. Boa tarde, Marcelo, Renato.
0: Fala, garoto.
2: Aí, um Chico Rei Paraná pra nós, fazendo favor. Estamos aqui no Pesqueiro, aqui no Guatapará. Eu, a Lúcia, a Sona e o Marco. É, Chico Rei Paraná, de lá pra cá. Beleza? DBC FM, Rádio Carinho.
0: Rádio Amor. Depois eu mando daqui pra ir, de lá pra cá. Chico Rei Paraná. Abraço, meu querido. Eu, às vezes, também tenho que olhar para mandar. Aí eu vou mandar mensagem. Eu tenho que olhar que hora que é para ver se é bom dia, boa tarde, boa noite. A gente se perde de vez em quando, né? Muito bem. Diego. O perfil tá Diego. Vamos ver se é ele.
3: Ô, Marcelo Renato.
0: Opa.
3: Beleza? Aqui é o Diego do Gonzaga.
0: Fala, garoto.
3: Manda uma moda para nós aí. Sangue do Caipirão. Para todos que tá curtindo aí. Tô na escuta.
0: Ok, um abraço, meu querido. Obrigado por estar com a gente aí. É, quem é aqui, Marcelo? Deixe-me ver. É a Bá, Bá Baladeira, a mulher que chacoalha a goiabeira.
4: Olá, Marcelo Renato. Boa tarde, aqui é a Bá. Quero que você mande um alô pro meu namorico, Paulo. Batom na cueca, lembra? Para a Messa, pro Robson, pra Vaneide, pra Maria Lara, minha neta.
0: Olha.
4: Pra Bianca e Camila, sua netinha.
0: Opa.
4: E o Maico, Maico, seu filho.
0: Certo.
4: E para todos os ouvintes da DBC que está na escuta com você. Rádio Carinho, Rádio Amor. Toca uma música bem bonita aí para mim, você sabe. Um cheiro, Marcelo Renato. Que Deus te abençoe sempre. Você fazendo muito sucesso.
0: Você será é a barra baladeira que chacoalha a goiabeira, a namorada e esposa do seu namorido, o Paulo Batom na Cueca. Ela mandou um alô aqui para minha filha Bianca, meu filho Max e a netinha Camila. E eles estão ouvindo, hein? O Max está em São Paulo, a Bianca está em Vila Velha, Espírito Santo, lá com o meu noro, né, o Felipe, e o Costelinho Napoleão também. Estão ouvindo lá e receberam seu recado diretamente, viu, Bar? Um beijo, obrigado pelo carinho. Esses dias eu falei de você, eu lembrei do feijão, é, o feijão Gudum, né? E fala de duas formas, né, Marcelo? É, e a Paulinha lá da Paraíba, ela falou, é Gundu. Eu falei aqui, mas aqui tá Gundu. Enfim, é Gundu. É o feijão que a Bá gosta, né, Bá? Romilda!
5: Boa tarde, meu querido Marcelo Renato. O Marcelo.
0: Oi.
5: Cheguei. Olha, toca a música Cartão Postal com Carlos Alexandre. Ofereço para todos que estiver ouvindo. Pro meu filho Wellington Wesley e eu que estou aqui ouvindo. Um beijão do seu coração, Romeu de Santa Maria 2. Rádio Carinho, Rádio Amor.
0: Obrigado, minha querida. E aqui quem é, Marcelo? Margarida, da área 75.
6: Alô, alô, meu caro Marcelo.
0: Ah, mas é o nosso querido o Rogério Macedo, né? Lá, o perfil é da Margarida, mas quem tá falando é o Rogério Macedo, extraordinário. Quem foi extraordinário uma vez, sempre será, né, Rogerinho? Tá lá, né? Capela do Alto, lá, Alegre, Bahia. Ô, fala comigo.
6: Boa tarde pra você, boa tarde pra todos os ouvintes do DBC. Rogério Macedo participando aqui de Campo Alegre, Capela do Alto Alegre. Marcelo, mande um alô aí pra minha mãe Margarida.
0: Ô, dona Margarida.
6: Para a Tita. E também para Mara Rios, estamos aqui na sintonia. E se possível, toque aqui uma música. Fica a seu critério, viu, Marcelo? Vai para todos os seus ouvintes. E para Francisco, e deve estar na sintonia por
0: aí
6: também. Valeu, Marcelo. TBC FM, Rádio Carinho.
0: Rádio Amor, o Francisco, não esqueça não. Alô, dona Margarida, um beijo. Tita, Mara Alves, meu querido Rogério, um abraço. Maria Luzia.
7: Uma ótima tarde de domingo, Marcelo Renato.
0: Obrigado.
7: Que Deus abençoe a nossa tarde de todos os ouvintes.
0: Amém.
7: TBC, Rádio Carinho, Rádio
0: Amor.
7: Maria Luzia de Santa Eudóxia.
0: Ok, eu tenho um pedido aqui de uma música abençoada que eu não posso nem parar para ouvir, porque senão eu não aguento, hein? É, boa tarde, MR, meu consagrado, toca meu mestre, vai para minha mãe Madalena, para minha sobrinha Ana Júlia, para o Jairo Corretor e o pessoal aqui de Dois Córregos, é o Jailson, diretamente do Mundo Caipira. Rapaz, eu não posso nem parar para ouvir essa música aí, a não ser que eu queira chorar. Leandro Araraquara.
8: Boa tarde, MR. Aqui é o Leandro Araraquara. Gostaria de pedir, se possível, faça o seu jeito, dedicar a todos os ouvintes, em especial minha esposa Roberta, minha mãe Conceição, minha amiga Nadir, a minha filha Olivia, a amiga da minha filha Manuela. Tô aqui no Rantinho, amigo. E você aí pilotando essa máquina sonora.
0: Opa.
8: E o Rodinho sempre me acompanhando, já sabe, né? Colado na DBC Rádio Carinho.
0: Rádio Amor, obrigado, Leandrão. Você e toda a família aí, hein? Boa tarde, Marcelo. Toca Gustavo Lima pra mim, qualquer uma. É a Selma. Luzia Ribeiro, direto de Santo André. Oi, minha querida.
9: Boa tarde, meu querido. Ótimo trabalho. Bem-vinda a Domingo Especial.
0: Obrigado.
9: Por favor, toca pra nós. Carta sobre a mesa. Obrigado, DBC FM, Rádio Carinho.
0: Rádio Amor, obrigado, Lu. Boa semana, hein? Até amanhã no Emoções, 8 da noite, hein? Antônio Fábrega.
10: Boa tarde, MR.
0: Boa tarde.
10: Aqui é o Antônio Fábrega de Dourado.
0: Fala, garoto.
10: Marcelo, se for possível, manda uma música pra mim.
0: Qual?
10: Eu tiro parada dura, o Astro Reis.
0: Astro Reis.
10: Que a coisa é tão feia, né? Que nós só precisa dele, né? Pra proteger nós. Beleza? Rádio Carinho?
0: Rádio Amor, a gente aproveita a hora que tocar meu mestre e concentra nossas orações, nossas energias positivas para a galera da Venezuela, né? Paulo Rocha.
11: Boa tarde, Marcelo. Aqui é o Paulo Rocha, tá meio atrapalhado, mas estou dentro de casa agora. Eu quero ver chegar às 2 horas da manhã. Vai Brasil, Paulo Rocha. Vai Brasil.
0: 2 da manhã não, é 2 da tarde amanhã, meu querido.
11: Manda um modão bom aí. Programa bom, mas o modão é nós. Vamos que vamos. É. Vai, Brasil. Deve ser assim, mas carinho vai demorar.
0: Vai acordar 2 da manhã, que o jogo é só às 14 horas, hein? Abraço, meu querido. Ô, Ferrugem, vai dirigindo aí, meu amigo, que eu vou de chapa com você. Caminhão é assim, João Mineiro e Marciano. Já tem uma lambada, hein? Vai preparando espaço pra dançar aí.

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1: FM. 1:38 na Rádio Carinho, Rádio Amor. Boa tarde, Rê do Nicola. Ribeirão dos Bonitos, ô Rinaldo, um abraço pra você, obrigado por estar com a gente, hein? Ribeirão Bonito, Guarapiranga, Dourado, esse pedacinho é da DBC, ninguém tasca, né? Obrigado pelo carinho. É, quem tá com a gente é a Maria do Araci, ela quer ouvir a da Alberto e Adriano, Atitudes, manda pra todos que curtem. Também o Deixe-me Ver, boa tarde, amigo, sou o Kiko de Santa Rita do Passa Quatro, lindo programa, hein? Ótimo domingo, se possível, Mãe de Carvão, obrigado, amigo, DBC, Rádio Carinho, Rádio Amor, abraço o Darcy, brigadu, é o Kiko, né? É o Darcy Pereira. É, quem é aqui, Marcelo? É a Rosa Franco. Fala, Rosa. Opa, segura, Rosa, segura. Se eu não abrir aqui o potenciômetro, você não fala. Tira a mordaça da Rosa, Marcelo Renato.
2: Olá, boa tarde, meu querido. Tudo bem por aí?
1: Graças a Deus.
2: É a Rosa Franco da Araci.
1: Certo.
2: Toca pra mim, o Rick Renner, fim de semana. Vai pra você e pra todos que estão ouvindo. Fica com Deus. Um bom trabalho. Um grande beijo. DBC FM, Rádio Carinho.
1: Rádio Amor. Pode jogar na Mega Sena, porque vai ser a próxima, hein? A próxima é fim de semana. Rick Renner, o Reginaldo lá de Santa Rita do Passa Quatro, que pediu. Vado Prati. Cadê o Vado?
3: Boa tarde, Marcelão. E aí, meu amigo? Tudo bom?
1: Bom.
3: Manda pra mim aí, nos verdes campos do lugar. Fazendo favor, meu querido. Alô, e vamos, Brasil. Vamos perder pro Japão. Tchau, querido.
1: Eita, nós, vamos lá. Aqui o Paulo Sérgio Lopes. Deixa-me ouvi-lo aqui.
4: Boa tarde, Marcelo Renato. Paulo Lopes aqui de Jaú. Sintonizado na sintonia aí. Toca pra nós, se possível, Marcelo Aguiar. Não dá pra fazer amor sem ter você. Pra mim, pra esposa, né? Tomando uma depois do almoço aqui.
1: Aí sim é de lei.
4: No final da tarde aqui. Um abraço, DBC FM,
1: Rádio Carinho, Rádio Amor. É, você falou que tá tomando uma, mas esse rapaz aqui não bebe, ó.
5: Boa tarde, MR, ótimo domingo abençoado pra nós, irmão.
1: Amém.
5: Que céu maravilhoso, que sol lindo.
1: Então.
5: Aqui com a esposa Priscila, filha Lara, Patrícia, minha cunhada, a sogra Tereza, o Antônio. Estamos comemorando um churrasquinho aqui, fazendo um churrasquinho, beleza?
1: Beleza.
5: Tudo de bom aí, DBC FM, Rádio Carinho.
1: Rádio Amor, meu querido Thiago Roberto Lopes, ele não bebe de segunda a quinta, né? É, enquanto só se tiver um feriado no meio do caminho. Kleber.
6: Boa tarde, Marcelo Renato.
1: Boa tarde.
6: Herber, Queira da Quara. Toca aí o salário e inflação. Tá bom, feliz pra quem gostar aí da DBC. Principalmente minha mulher Ruth, que eu amo muito. E os políticos, né? Que vai ter esse ano. Tá bom? Obrigado e fica com Deus.
1: Valeu, meu querido. Aqui é a minha vizinha, a Maria e o Álvaro. Boa tarde. Já tá bom sem frio, Álvaro e Maria. Tá ótimo. Eu aproveitei bem. O sol que saiu, saiu o sol, depois choveu mais uns dois dias, agora ele veio em definitivo, hein? Ok? Mari Mendes, ótima tarde de domingo pra você, Marcelo. Juntos até às 5h30, a prima da Simone Mendes. Aqui, Sônia Idris.
7: Marcelo, manda uma aí pra mim.
1: É.
7: Milionário José Rico, pé na estrada? Se der.
1: Dá. Só que aí você vê a quantidade de música que tem na frente aí, né? A gente chega lá. Aqui é Iraci do Araci. Boa tarde, Marcelo. Tudo bem? Estou aqui arrumando as coisas para ir para a praça, viu? Se você puder, me passa seu contato de novo, que eu perdi. Obrigado. Já saindo para a luta. Passa lá quando puder, viu? Ela vai lá na Praça da 15 vender bolo. Minha querida Iraci. Bolo em fatias, né, Marcelo? Pois é. Ô, Celhão da Contenda.
8: Boa tarde, Marcelo Renato.
1: Fala,
8: como é que você tá?
1: Bom.
8: Chique Ruth, tô aqui no Genveia, pai, pescando aqui, mas tá bom, hein?
1: É mesmo?
8: Tá pegando aqui que eu vou falar pra você, hein?
1: Oi.
8: Pegando vontade de pegar peixe, ô Marcelo. Manda um abraço pra todo mundo aqui do Engenho Velho aqui. Tá bom pra vocês da rádio aí? Põe a primeira música quando tiver na frente aí, já toca pra nós. Ô Marcelão, esqueci de falar meu nome, é o Celão da Contenda aí, rapaz. Tá bom? Um abração, Marcelo.
1: Nem precisa, porque eu vi sua parte aqui, ó. Vi sua parte aqui, Célio Miguel. Eu falei, é o Celão. Gente boa demais. Nezinho das Cabaceiras e do Engenho Velho.
9: Boa tarde, meu amigo Marcelo Renato, aqui Nezinho da Cabaceira, nós do Cabaceira, do Engenho Velho, pro Dario, pro Soaldo. O Gê, o Soaldo, Guinaldo, meu irmão Paulinho, Paulinho Moraes, meu filho Silvano, Zapino Robson, de Santa Luz Silvano, e o filho dele tá na escuta de vocês aí. Que Deus abençoe o seu programa, Rádio Carinho.
1: Rádio Amor, Luciano Mexerica. Fala Marcelo, tô na escuta, eu e minha mãe, Dona Cida. Alô, Dona Cida, um beijo, Luciano, um abraço. Cruz, meu querido Cruz, boa tarde.
10: Boa tarde, Marcelo. Bem?
1: Bom.
10: Um ótimo programa, um ótimo domingo.
1: Pra todos nós.
10: Saindo aqui pra almoçar com meu filho.
1: Aí sim.
10: Sintonizado aí com você. Um abraço.
1: Eita, isso é bom demais.

0: programa aí para você. O programa tá ótimo, viu? Um abraço, fique com Deus.
1: Um abraço, meu querido. Você, a Luzia e toda a família. Nosso querido Sebastião Flores, que é um tremendo de um anfitrião. Já fomos lá umas 3 vezes, né? Eu falei do Cavalo Branco porque ele tem lá na sua área de lazer, tem um barzinho lá, tem de tudo, né? Antônio Mangabeira tá no rancho.
2: Ô, Marcelo Rena! Boa tarde.
1: É o Mangabeira.
2: Pra você aí. É o Mangabeira. Estamos aqui no ranchinho próximo a Guatapará.
1: Certo.
2: Condomínio Peixe Vivo. Tá eu e a família aí. Se possível, manda pra nós aí, ó. Os 4 cantos da casa com Teodoro e Sampaio. Falou, Marcelo. 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
1: Rádio Amor. A Cida agradecendo. A Aurelina em São Paulo curtindo a gente. A Jô. Boa tarde, Marcelo. Boa tarde, Jô. Beijão. Música na conversa. É o Rick Renner, depois Tunico e Tinoco. Já já tem a Barquinha de Ouro, trio Parada Dura. Música.

0: Faltando 7 minutos para as 2, já vamos ouvir o Zambari Love. Ele saiu daqui agora há pouquinho, mas vai falar de novo aí. Segura aí, Zamba. A família Gramático, Ivanilde Gramático, né? Sítio Santa Regina, Aparecida da Babilônia. Quem tá lá? Valdemar Júnior, Thaís, Lidiane, Robson e a Ivanilde, né? Que mandou aí a sua mensagem. Uma ótima semana para vocês. A Juju tá ouvindo a gente também, olha só. É a equipe DBC, equipe que trabalha unida, se ouve unida, né? Pois aqui, tô te ouvindo. Júlia Moraes, que estará com você amanhã na programação da Rádio Carinho, Rádio Amor, fazendo as externas aí logo de manhã. Vamos ouvir o Zamba, o que manda, meu filho?
1: Alô, alô, Marcelo Renato. Ô, Marcelo, já tô aqui em São Carlos, hein? Tô aqui no Monte Carlo, aqui na casa do meu querido Antônio Lopes. Estamos eu, Antônio Lopes, o Elias e o Zezé. Zezé, papai de Neidinha, que trabalha lá na La Casa Pães e Frios, onde tem o melhor salgado, aquele pão gostoso da Riviera, pães congelados. E claro, né, hoje ele arrebentou lá com o joelho, as asas, as coxas sobre coxa de frango. Ô Marcelo, se possível, Minha Terra, Minha Infância, Tião Carreiro e Paraíso, DBC FM, Rádio Carinho.
0: Rádio Amor, obrigado, meu querido. Aí, aproveitando agora o domingo, né? Eita, nós! Daqui a pouco eu volto com mais participações.

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0: 2:04, isso, muito bem. Eu quero mandar um alô aqui pro Vila e a Mariazinha. Ô Vila, aquela lá não tem, rapaz. É, era uma música do Teixeirinha que ele queria, que eu não tenho aqui. Muito bem, Valdecir Fazan, fala comigo, Fazan.
1: Fala, meu querido Marcelo, tudo bem?
0: Bom.
1: Então, Fazan.
0: Eita,
1: nós. Manda um alô aí pra todo mundo em Dourado aí, região, que tá ouvindo aí, todo mundo. A minha sogra lá em Ribeirão Bonito, Anésia.
0: Anésia.
1: Todo mundo tá ouvindo. A música fica por sua conta aí, que é de bom gosto. Ok? Obrigado. DBC, Rádio Carinho, Rádio Amor.
0: Valeu, Fazan. Obrigado. Alô, Anésia. Alô, Ribeirão dos Bonitos. E aqui, Marcelo Valdecir.
2: Marcelo, mano, dá uma bola pra nós que trabiju aqui.
0: Trabiju.
2: Estamos aqui no almoço aqui da minha casa, aqui no Casa do Valdecir.
0: Opa.
2: Eu e minhas filhas aqui.
0: Aí tá sim.
2: Manda uma moda pra nós, não tem como nem como pedir uma moda boa aí. É isso, toca a moda boa.
0: É isso aí, tudo pedido da galera, viu? O melhor programador que existe é o ouvinte DBC. Eu tô tocando 100% de pedidos aqui. É tudo pedido. Ô, Valdecir, obrigado. Estar com a família, tudo de bom, né? Cecília Almeida, se não mandar um cheiro pra mim, nunca mais eu atendo você.
3: Oi, Marcelo, boa tarde, meu querido. Tudo bem com tu? É Cecília Almeida. Marcelo, tô aqui no meu irmão Dai. Estamos na escuta, viu? Se possível, toca pra nós um coração em um milhão. Vai pra minha filha Valéria, meu genro, meus netos Manu, Murilo, que estão na escuta, Nibaté. Pra tu e pra todos que estão na escuta, um cheiro. Que você tem, meu carinho.
0: Rádio Amor, beijão, boa semana pra família aí. Zé Carlos da Patrol.
4: Boa tarde, Marcelo Renato, é o Zé da Patrol.
0: Fala, garoto.
4: 3-0 pro Brasil.
0: É?
4: É Japão, Japão não vai ver nem a cor da bola, o japonês.
0: Rapaz.
4: Alô, Marcelão, TVC FM, Rádio Carinho.
0: Rádio Amor, hoje começam as... 16 avos, né? É a segunda fase da Copa. E vai ter o jogo África do Sul e Canadá, às 16h. Amanhã, além do jogo do Brasil, às 14h, contra o Japão, também vai ter Alemanha e Paraguai, às 17h amanhã, hein? Ô, Gustavo Gomes, tira a Alemanha, por favor. Ah, faz uns dois de cabeça. Ok, muito bem. Então, pelo que eu vi aqui, são dois jogos só amanhã. Um hoje, abrindo aí essa segunda fase, e amanhã dois, o do Brasil às 14h, e depois Alemanha e Paraguai às 17h, ok? Opa, então tá, hoje acho que é só um também, param, param, eu tô aqui com a tabela, mas a tabela é longa, é isso aí. Roberto Carlos.
5: Boa tarde, Marcelo.
6: Mãe Mendes, ótima tarde pra você, Marcelo.
0: Valeu, meu querido, um abraço. Marcos, deixa o Marcos falar.
7: Boa tarde, Marcelo Renato.
0: Boa tarde, meu querido.
7: Tudo bem com você, meu parceiro?
0: Graças a Deus.
7: É o Marco da Fazenda Sertaneja de Brota.
0: Opa.
7: Tudo em ordem?
0: Tudo em ordem.
7: Ô, Marcelo, se der pra você tocar aí, pra mim aí, mandar aqui pra nós, aqui da Fazenda, aqui lá pra turma do Bar do Nino, Antônio e Gabriel, chinelinho de prego, agradeço demais se você puder fazer isso aí. DBC FM, Rádio Carinho, Rádio Amor.
0: Eu posso sim, só que tem um baralho de pedido na frente. Dois, né, Marcelo? Dois. Tem música pedida até segunda-feira aqui. O Pablo Gesso tá tomando Coca-Cola, não acredito. Ô, Xalabadi, Zetinho foi a seca, o Xalabadi.
8: Boa tarde, Marcelo. Você tá bom,
0: filho? Eu tô bom.
8: Marcelo, tô aqui em Araras, ouvindo você no periquetivo.
0: Eita, não é?
8: Ah, na casa de umas irmãs minhas aqui, ó.
0: Aí sim.
8: Ah, o chicote tá estralando aqui. Tem uma galera pesada aqui ouvindo o seu programa.
0: Rapaz. Ô,
8: toca uma do Felipe Falcão aí, que pena, se tiver jeito.
0: Ô, tem.
8: Parece pra todo mundo que tá curtindo o seu programa. Ah, xalá, Badi. Badi, xalá. Um abraço, Marcelo, DBC FM, Rádio Carinho.
0: Rádio Amor, obrigado, Zetinho. Bom passeio aí com a família, hein? Francisco, Francesco, Franciscano, não esqueça, não.
9: Boa tarde, Marcelão. Tudo bom, Marcelão?
0: Bom.
9: Como tá aí, Marcelão?
0: Tô bom.
9: Marcelão, quero uma música aí.
0: Não esqueça, não.
9: Não esqueça, não. Tocar a música do Amado Batista, não, hein?
0: Opa.
9: E manda aí pra Juju, pra Ana, e pro Afone, e pra Capela do Alto Alegre. Não esqueça de mandar, não. Que o cara tá ouvindo sua voz lá. Beleza? Alô, Marcelo, tudo de bom, hein?
0: E ele já participou com a gente, mandou um alô pra você, viu, Francisco? Quer ver? Deixa eu ver se eu acho aqui. É o nome de Margarida, que tá Marcelo 075, ó. Ele mandou aqui, ó. Ele mandou um alô pra você, ó, o nosso querido Rogério Macedo.
5: E pra Francisco.
0: Aí, ó, escutou? É, eu fui certinho, hein, Marcelo? Você tá bom de plástica, hein, rapaz? É sorte. É, Davi de Brotas com a gente também. Cláudio, boa tarde, Marcelo, tudo bom? Estamos aqui, eu e minha esposa Rose, na escuta do seu programa, que tá top, nota mil, um abraço. Obrigado, meu querido. Dora, fala, Dora. É Dora? Vamos ouvir.
10: Boa tarde, Marcelo, Renato.
0: Boa tarde.
10: Manda uma música aqui pra nós no Sítio da Prata, é a Dora que tá falando. Pra mim e pro meu marido José Barbieri.
0: Uhum.
10: Eu nem vou pedir a música, porque todas as músicas que você toca é muito bonita.
0: É tudo pedido seus.
10: Um bom domingo pra você e pra sua família. Beijo, fica com Deus.
0: Amém. Rádio Carinho, Rádio Amor. Nilza Cabral, boa tarde, amado. Ótima tarde abençoada para você. Manda um abraço para a família Cabral. Um bom domingo para você e todos os ouvintes da Rádio Carinho, Rádio Amor. Abraço a toda a família Cabral e em especial ao Pedro Álvares. Brigadu. Alguém pediu Gustavo Lima. Ele chega junto com Luiz Fonsin. Depois tem Zezé de Camargo e Luciano. Alô, Criuza com R.
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0: Sublime Miragem, Milionário José Rico, ok. E daqui a pouco tem Sublime Renúncia. Só que a Cris pediu com Bruno Marrone, eu vou tocar com Leandro Leonardo, tá bom, Cris? Porque Sublime Renúncia tá num pupurri e aí fica muito longo e abre espaço pra gente atender mais pessoas aqui, tá bom, minha querida? É, Nilza Cabral e toda a família Cabral, obrigado. E aqui quem é, Marcelo? O Crepaldi, Zelão Crepaldi.
1: Parceiro, bom domingo pra você, fico com Deus, faz coletivo e acompanho você. Naquela que o Renato aqui, ó. Família dele aqui, tá fazendo churrasco dentro da Renato aqui. Wilbir, né? É o Wilbir. O Biro, né? Então, pode mandar pra daí. Já pode ali, ó, pra daí, por favor, aí. Mudei pra gente que ele acompanhou você, tá? Falou, parceiro. Obrigado.
0: Rádio Carinho, foi. Rádio Amor. Depois a gente manda um João Paulo e Daniel aí, ok? É, Maria Silva com a gente também. Excelente domingo pra você também. Aqui é a Maria Isabel. Boa tarde, Marcelo. Toca Sino com X com Gilberto Gilmar. Estamos ouvindo em Mineiros do Tietê. Eu e meu esposo, deve ser Luiz, né? É, e eu, Maria Isabel. Segue o líder, Rádio Carinho, Rádio Amor. Ok, eu acho que é Luiz, né? Dona Ana com a gente também, obrigado, Dona Ana. Opa, a grama não sei quem canta. E agora, Dona Ana? Não deu pra entender, não. Fui eu, obrigada. A Selma que pediu o Gustavo Lima, né? Miguel Meca.
2: Alô, Marcelo, estamos aqui no quintal, Miguel Meca. Estamos ouvindo você aqui. Grande locutor, hein? É, aqui a turma gostaria muito. A vida minha é essa música aí. Pena que meus irmãos não acham, mas é bom. Chama meu Reino Encantado. Essa música é linda demais. Um abraço, hein? DBC FM, Rádio Carinho.
0: Rádio Amor. Amor. Obrigado, meu querido. Normando.
3: Boa tarde, Marcelo.
0: Boa tudo tarde. Bom? Tudo bem?
3: Parece que eu ouvi agora o Zezinho tá passeando,
0: rapaz. Tá em Araras, rapaz.
3: Viu? Mandou uma música do Amado Batista aqui pra Padre Normando, o secretário, o Zezinho mesmo, o Fininho, o Jonas, o Tuta, Zé da Oliveira, se vindo da Fazenda Gen Velho. E todos estão vindo a DBC. DBC Rádio Carinho.
0: Rádio Amor. Alguém tinha pedido. O Francisco pediu o Amado Batista. O Amado Batista, eu tenho escolhido uma outra, então coloco essa aí. E atendo vocês dois. É, a Mari Mendes dançou lá, né, Mari? E aqui, boa tarde, eu sou a Juliana de Santa Rita do Passa Quatro. Se possível, César e Paulinho, chuta pro gol de bico. Para todos os torcedores brasileiros. A Creuza com R curtiu Zezé. Lupércio, filho de Brotas, um abraço. Silvana Fernandes.
4: Boa tarde, Marcelo.
0: Boa
4: tudo
0: tarde.
4: Bem?
0: Tudo.
4: Marcelo,
0: oi.
4: Vamos juntinhos nesse domingo gostoso, nessa tarde mais que especial. Toca pra nós. Capim mexeu o pau na preá? Obrigada, beijos. 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
0: Rádio Amor, Capim mexeu o pau na preá. Paulinha, eita, boa tarde, princesa. Um cheiro pra tu e outro pro cheiroso. Eita, moda bruta essa do Zoom, hein? Tem moda bruta pra Dendel aqui ainda, hein? É, Adelcio da Farmácia. Um abraço, Adelcio. Beijo pra Silvia. Um rau, rau, rau pra Pipoca. Um beijão pra Karina, que tá lá aos cuidados dos pais, se recuperando, né? Boa tarde, Marcelo. É o Silvio de Dourado. Fã, por favor. É, campeão do milênio. Ok. É, parampapá. E aqui quem é, Marcelo? Mauro Oliveira. Fala, Mauro.
5: Ô, Marcelo. O programa seu tá chique.
0: Obrigado.
5: Toca uma música pra mim aí. Dona Felicidade com Zico e Zeca. É o Maurinho aqui da Redenção. Abraço, um bom domingo pra você, pra todo mundo, seus ouvintes.
0: Ok, não é meu programa não, é nosso, hein? É eu, vocês, a DBC, a equipe DBC, é tudo nosso. Eu quero mandar um abraço aqui. Atenção, Rinaldo Longini. Atenção, Rinaldo Longini. Atenção, Rinaldo Longini. Boa tarde, amigo MR. Um almoço com a Fabiana, minha irmã Cássia, meu cunhado Wilson. Contagem regressiva. Dia 2 de julho partimos, mas sempre na Rádio Carinho, Rádio Amor. O Rinaldo, dia 2, vai lá pro Catar. Dia 3, aniversário dos meus filhos, hein? Dia 1º é aniversário do Fabinho. Fabinho, que é a música da Nanaka Rima com Erasmo, dia 1º. Vou mandar para ele. E o nosso querido Rinaldo Longini vai lá pro Catar, dia 2, vai lá, trabalha uns meses, volta, depois volta de novo. Um abraço, meu querido. Agora eu quero chamar a atenção. A Maria Flor tá aí, porque é o seguinte: eu vi esses dias uma postagem que a Hello Kitty fez 10 anos. A Hello Kitty fez 10 anos e aí a Hello Kitty virou boiadeira. É mesmo, Marcelo? É a Maria Flor, ela é fã da Ana Castela. Parabéns, Maria Flor!

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5: A desconfiança da torcida brasileira com a seleção era tão grande antes da Copa do Mundo de 1986 que Pelé, aos 45 anos, se ofereceu para defender a equipe do técnico Tele Santana. Em entrevista a uma revista de circulação nacional, o ex-jogador disse que poderia ajudar a seleção se o treinador desse tempo para ele se preparar. Tele recusou a ideia.
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9: 20 minutos para as 3. Ok, muito bem. Vamos lá. O que vem agora, Marcelo? Deixe-me ver aqui. Vanderlei, eu acho que é o Vanderlei de Torrinha. Mudou a foto do perfil? Foi, foi.
10: Marcelo Renato, que é Vanderlei de Guarapuava.
9: Ah, é outro. É outro.
10: Abração aí pra vocês aí, viu?
9: Obrigado.
10: Você, pro Longuine.
9: Opa!
10: Longuinete! Vamos vender cavalo, velho, pra nós pintar lá. Toca uma moda pra nós, se puder, aí, Pedra, Zezé de Camargo e Luciano. Beleza! Tchau, obrigado! Rádio Carinho.
9: Rádio Amor. Aí eu estranhei a foto do Piu Piu. Não é o Wanderlei Torrinha, não. E o Longnet, aí eu gostei, hein? Emílio Júnior. Emiliano.
7: Boa tarde, Marcelo. Tudo bom? Emiliano aqui de Luiz Antônio. Estamos aqui fazendo a troca de turno aqui, iniciando mais um domingão aí.
9: Opa.
7: E vamos que vamos, puxando o palito doce aí. Manda um modão pra nós aí, Dino Franco e Muraí. Cabocla na cidade. Toca aí pra nós. Quero mandar pros companheiros da colheita mecanizada, tá escutando aí. E um domingo bom pra nós todos aí. E vamos que vamos. Rádio DBC, Rádio Carinho, Rádio Amor.
9: Valeu, bom trabalho, meu querido. Tá bom? Vai curtindo aí que tem bastante músicas na frente, mas essa sai. É, porque você tá começando agora, vai dar tempo de você ouvir. Eu pensei que o senhor tava bravo comigo, que o senhor sumiu, seu Trajano César, o sobrinho da dona Nena. Falei, será que o Trajano tá de mal de mim?
11: Fala, Marcelo Renato, como é que você tá, meu irmão?
9: Não, tudo bem, meu querido.
11: Você? Um abraço a você, espero que esteja bem aí. Um abraço a você, a todos os seus ouvintes, um abençoado final de domingo e uma semana também abençoada e maravilhosa para todos que estão curtindo o programa.
9: Amém.
11: Eu e a Lu, aqui na chácara da Santa Maria, né? A Quinta da Santa Maria aqui, curtindo esse programa. Se der, toca para nós aí, o Renê e o Ronaldo, ou o Renê e Adriano, né? A moda antiga, que estourou no ano 94, hoje eu quero te amar, tá certinho? Se puder fazer esse favor para nós ou alguma outra aí. Valeu, Marcelo, um abraço a você, ótimo programa e um grande abraço a todos os ouvintes. 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
9: Rádio Amor, obrigado, abraço, Trajano. Outro, bom, meu querido, valeu. Roberta.
12: Oi, Marcelo, boa tarde, Marcelo.
9: Boa tarde.
12: Tudo bem com você, Marcelo?
9: Tudo.
12: Espero que tá bem, né? Graças a Deus.
9: Graças a Deus.
12: Você faz tempo, viu? Só modão, hein, Marcelo?
9: É tudo pedido. Ouvindo
12: só pé de música boa.
9: Não.
12: Esse é? Nosso Marcelo, as emoções, qualquer paz e amor, deliciado, carinho.
9: Rádio Amor. Marcelão, tô chegando em você, hein? Não mexe, não. Não mexe, não, que já eu chego em você, segura aí.
13: Tempo vai.
9: Cipriano.
13: Tempo vem.
9: Cipriano.
13: A vida passa e eu sem ninguém. Cadê o Marcelo que nunca mais apareceu aqui? Que não voltou pra me fazer sorrir. Então cadê o Marcelo? Boa tarde, Marcelo, meu irmão. Deus te abençoe. Seu sábado aí, fica com Deus. Um abraço. Até amanhã.

0: Parará.
1: Chama José Antônio, só dois segundos.
2: É de Roberto.
1: Tentou gravar. Cida Michelotto.
3: Boa tarde, Marcelo. Viu, aqui é a Cida de Torrinha. Eu gostaria de saber quem é que canta essa música que você acabou de tocar.
1: Sempre que a gente toca, eu já toquei porque alguém perguntou. E aí o Cristiano, filho do Zé de Oliveira, perguntou também. E a Cida Michelotto está perguntando, eu já digo para você. É o Bilão Risinete e o Zezinho. O nome da música é Maratona Regional. Vou repetir, Cida. Bilão Risinete e Zezinho, Maratona Regional, ok? Tem no YouTube aí, tem no canal da DBC. E eu acho que a gente orientou o Bilão por também, porque o pessoal pergunta. E aí, então, a gente orientou. É só procurar Maratona Regional Bilão, que você vai achar aí no YouTube, tá bom?
3: Eu, Amanda, eu não lembro quem é. Você falou quem é o nome dos cantores que canta. Tem jeito de você repetir para mim?
1: Repetir aí duas vezes agora, tá? Espera. Ó, o Carlão. Carlão é amigo do Bilão, ó. Carlão lá de Dois Córregos. Ó, o jeito que o Carlão fala. Eu gosto de ouvir o Carlão falar. É bem Dois Correguenses.
4: Ah, eu, Marcelo Renato. Boa tarde.
1: É o Carlão
4: é
1: Dois Córregos.
4: Supermercado São Cristóvão Dois Córregos.
1: Dois Córregos.
4: Com uma moeda bonita da Creuzinha aí, ó. Moira Antigo, oferece aqui pro Paulinho Boiadeiro, oferece pro Paulinho Calabrei, pro Fuminho, pra Ariele, pra Gi e pro Carlão, né? Aí tá firme na escuteira aqui. Beleza? Seu programa é 10, só modão.
1: Obrigado, meu querido. Repete lá a hora que ele fala Dois Corvos.
4: Que é o Carlão do supermercado São Cristóvão Dois Corvos.
1: Assim que eu gosto. Boa tarde, tudo bem, Marcelo? Toca uma música pra mim e pra minha família. Estamos aqui na chácara da Dark, a Geni. Ô, Geni, opa, boa semana pra vocês aí, hein? O nosso querido Thiago Roberto Lopes, ele abriu uma... Ele sabe que eu não gosto, mas ele gosta. Ele abriu aquela cerveja mineira, aquela da latinha verde, caiu Heineken. E tá comendo uma barrinha de cereal lá. Quando a gente fala barrinha de cereal, não é barrinha de cereal, é barrinha energética. Barrinha energética. É panceta. Muito bem. Maria Elza, minha querida.
5: Oi, Marcelo, boa tarde. É Maria Elza do Secap. Eu tô mandando uma música do Zé de Camargo e Luciano pra Kelly, pra mim, para todo o pessoal que veio almoçar aqui em casa. Não vou falar porque são muita gente, tá? E vai para o senhor Antônio Valti, que nunca mais ouvi ele falar na rádio. Abraços, Maria Elza do Secap.
1: Mas ele tá ouvindo lá, com certeza recebeu o seu abraço, tá bom? Boa tarde, Marcelo Renato. Sigulini, Sigulaine, se possível, Rolinha Cabocla, Lourenço Lorival, ok. Eu tenho aqui, mas acho que eu tenho com o Rolando Boldrin e Daniel. Adriano Verdete, meu amigo, boa tarde.
6: Boa tarde, amigo Marcelo Renato, beleza?
1: Beleza.
6: Marcelo, manda aí João Gomes para nós aí. Tamo junto na escuta, hein? DBC FM, Rádio Carinho.
1: Rádio Amor. Deixa comigo. Luiz Rios. Fala, Luiz Rios.
7: Boa tarde, Marcelo Renato.
1: Boa tarde.
7: Luiz de São Carlos. Toca pra mim, Teodoro e Sampaio. Cunhada, DBC FM, Rádio Carinho.
1: Rádio Amor. Eu fiquei de mandar agora pro Zé de Oliveira, o Panda. O Cristiano tá ouvindo a gente, né? Com o papai Zé de Oliveira e a mamãe Dona Maria. E aí ele tava mostrando o Panda pro Zé de Oliveira, né? Eu falei, mas o Panda é aquele urso, não, o cantor, Marcelo. Ah, tá. E aí agora chegou um áudio aqui, o Zé de Oliveira, vamos ouvir já já. Fala, Zé, meu querido.
8: Boa tarde, Marcelo Renato.
1: Boa tarde.
8: Nós tá ouvindo você aqui, Deus, que você começou. Aí agora eu falei, eu vou falar com o Marcelo. Posso ficar sem falar com você, não.
9: Zé de Oliveira.
8: Aí eu toco aí um desatino pra me ouvir, viu?
1: Depois você manda. Depois
8: um bom fim de semana pra você aí, viu?
1: Obrigado, meu querido Zé de Oliveira. Prepara uma oração do Pai Nosso para essa semana, hein? Já tem dois dias aí reservados. O Gustavinho é quem encerra, então vai sobrar pouco espaço, hein? Só dois dias aí, eu acho. Bom, ô Cida, minha secretária, anota aí, primeiros erros com o Panda, que eu fui buscar uma música do Panda para mandar pro Zé e encontrei aqui primeiros erros com ele e tem uma turma com ele, ó. Não é só o Panda, não. Tem o Ícaro e Gilmar, o Humberto e o Ronaldo junto. Então é o Panda, Ícaro, Gilmar, Humberto e Ronaldo juntos. Você vai gostar, porque além de primeiros erros, é um medley, duas canções.

os erros e esperando na janela. Ah, deve ser bom, hein? Pro Emoções, segunda-feira, hein, Cida? Aí, Panda, depois tem Milionário José Rico. Eu te seguro.

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0: Agora 3:02, abrindo mais uma hora. O Miguel vai falar com a gente, deixe-me ver. O Miguel, fala Miguel, meu querido.
1: Boa tarde, Marcelo, Renato, tudo bem? Toca um modão pra nós aí, de Goiânia e Paranaense, Lamento de um Peão.
0: Bonito, hein?
1: Ofereço pra minha mãe, Vilma e irmão Luiz, daqui da Conde do Pinhal, centro de São Carlos. Forte abraço, Rádio Carinho, Rádio Amor.
0: Ó, o pessoal no centro lá na Conde do Pinhal, valeu Miguel, obrigado. André e Tamires, boa tarde Marcelo, Andrezão de Bocaina, estou na escuta, eu e a esposa Tamires e a filhinha Ayla, diga que a amo muito, só modão, tá aí, ama a filha, ama a esposa, ama a família, isso é importante demais, meu querido. Geninho do Santa Felícia, oi Marcelo, manda uma moda aqui pra minha casa, manda Juliano César, ouça a rádio. Ouço na rádio a nossa canção. Obrigado, Marcelo. Valeu. Cidinha Messias, a Cidinha corintiana. Será que é ela ou é a Mar?
2: Boa tarde, Marcelo Renato.
0: É a Cidinha.
2: Ó, vamos mandar todo o programa para o seu Zé de Oliveira e a família dele, que tá tudo presente,
0: então,
2: né? Para nossa Cida linda, vai pro Gustavinho, vai para mim, para Mar, para todos que estão ouvindo. Tá? Um abraço, fica com Deus. Deus abençoe, meu amigo.
0: Rádio Carinho, Rádio Amor, beijão para você, para Mar também. E a... ó quem tá aqui, a Ju.
3: Boa tarde, tio Marcelo, tudo bom?
0: Tudo.
3: Ô tio, coloca pra mim, tio Gracião, a camisa...
0: Do camisa manchada, ou é camisa branca? Agora eu não lembro, hein, qual que é do Glacial. Depois eu acho aqui, tá bom, minha querida? Ok, depois eu olho. Mas cola aí, porque tem música pra Dendel aí, hein? Quem pede música deve saber que demora. Do Glacial. Qual camisa que é, Marcelo? Do Glacial? É camisa de linho. Do... Vamos ver aqui. Param, param, param. Do Glacial. Camisa. Camisa branca. Param, param. É a camisa branca, então não é a manchada, Marcelo. Manchada é com Christian e Ralph. Então, camisa branca, não tinha manchado ainda. Então, tá bom. Depois o tio toca, mas vai demorar. José Carlos Verdério, boa tarde, MR. Manda aí uma do Milionário José Rico, aquela sem instrumento, só na voz. Acho que é vontade dividida. Manda pro pessoal do Quintal Bar do Meca. Ô, meu querido, o nome da música é Você Vai Ver, tá bom? É a capela que nós temos aqui. É, mas tem muita música na frente, até a do Miguel que ele pediu primeiro, vai demorar um pouco. E aqui quem é, Marcelo? Aqui já foi. Aqui também já foi. Quem já foi, não tem jeito a gente pôr de novo, hein? Tiago falou que tá fazendo uma berinjela com queijo na churrasqueira. Ô, Tiago, você precisa pegar a receita com o André. Ele fez, é um pão, você corta o pão francês, aí você põe a mussarela e depois você abre a linguiça e coloca a linguiça e põe na churrasqueira, mas a parte do pão não pode ficar para baixo, rapaz, mas fica uma delícia, e a mussarela é que vai colar a linguiça no pão, entendeu? E o pão fica tostadinho. O André fez no churrasco aqui no primeiro jogo do Brasil, ele falou o nome umas 10 vezes, mas é um nome estranho, eu não gravei. É muito bem. Param, a Cleuzinha tá mandando um alô pro nosso querido Carlão lá no sítio. Alô, Carlão, Cleuzinha te ouviu aqui, viu? E ela mandou aqui a camisa branca, Marcelo. Ok, ela canta, ela sabe, né, Marcelo? Pois é. Quem que é esse Valdir aqui?
4: Boa tarde, Marcelo Renato.
0: Opa.
4: Aqui é a Cristina, da Fazenda da Pedra.
0: Então, o nome é Valdir, mas é a esposa dele. Eu acho que é lá da Fazenda do Daniel, não é?
4: A Fazenda do Daniel, cantor.
0: Eu tive o prazer de conhecer.
4: Ô, Marcelo Renato.
0: Oi.
4: Tem jeito de você colocar a música do Daniel, Menina Manhosa, fazendo um favor? Obrigado, boa tarde. Fica com Deus.
0: Amém. Não é favor nenhum. Só vai demorar um pouquinho, porque tem muita música na frente, mas eu vou deixar aqui. Mesmo que eu for embora, eu deixo. Vocês sabem, né? Mesmo que seja depois da oração. Todos os pedidos eu deixo aqui. Ok? Então, obrigado, viu? Você e seu esposo. Eu tive o prazer de conhecê-lo. Sabem quando? É, pessoalmente, a última vez que eu os vi, o casal aí que mora lá na Fazenda do Daniel, Fazenda da Pedra, no Saltão, na festa julina do ano passado. Vocês vão estar lá de novo esse ano? a gente se encontra de novo. Oh, Choripan, é isso mesmo, Thiago, Choripan. Agora eu sei o nome. É que ele falou, eu não entendi direito. Choripan é o nome. Você sabe fazer, Thiago? Hã? Hã? Abraço, meu querido. Leandro e Leonardo, essa música é maravilhosa. Depois tem Rio Negro e Solimões. E já já uma aula de canto com o Zoom, hein? Minha casa.

0: 3h18, domingão, último domingo do mês de junho, hein? Esse mês voou, hein? Rapaz, como passou rápido. Ah, dona Ana, fica mesmo, Rádio Carinho e Rádio Amor. Eu acho que ela tá se referindo ao choripã, né? O Adriano mandou foto aqui do choripã. O André fez, o churrasqueiro oficial da família Projoelha é o Tiagão. O Tiagão não pôde vir, mas ele ensinou o André a fazer. E o André tomou 10, né? Ficou muito bom. E aí eu fiquei com vontade de aprender a fazer também. O Tiago falou que ele não faz, mas a cunhada faz. Pera aí, Marcelo, como é? Para.
1: O MR, eu não sei fazer não, mas minha cunhada que tá aqui sabe, hein? Fica top, hein?
0: O Adriano mandou foto aqui do choripã. Só que eu não sei se essa foto tá certa aí, viu? Acho que tá errada, hein? Não pode virar o pão pra baixo. Pergunta pra sua... É, porque a foto tá com o pão pra baixo, hein, Adriano? Não pode. É. E aqui quem é? Zé Valentim, nosso boiadeiro.
2: Ô, seu Marcelo, boa tarde, tudo bem?
0: Bom.
2: Ótimo domingo abençoado pra todos nós, né?
0: Amém.
2: Eu não sei o nome da música, se puder, você toca pra nós, se puder, né? O apartamento 37, quinto andar, estamos aqui na escuta.
0: É esse nome, apartamento. Obrigado, 37.
2: Fica com Deus, valeu.
0: Valeu, vou deixar aqui, apartamento 37, ok? Que foi Maria Elza? Que foi Maria Elza?
3: Oi, Marcelo, boa tarde, Maria Elza, de novo. Aqui tem uma galera dentro do meu carro, tá pedindo a Boate Azul, é a Manu, a Pietra, a Maria Isadora e eu, Maria Elza. Nós estamos tudo querendo ouvir a Boate Azul. Boa tarde, fica com Deus.
0: Eu não conheço essa música, eu vou ver se tem. Se não tiver, eu vou pedir. Boate Azul, não conheço essa música, Maria Elza, sinto muito. A Cida, obrigado, Cidinha Messias e Marilda, pelo carinho. Ótimo domingo para vocês também. Aí, Cidinha, receba o carinho aí dessa galera. Quem que é aqui, Marcelo? Érica Flower mandou. Ah, não acredito. Conta essa história para mim. Uma caixinha de aliança e depois a mão do casal com alianças também. A Mari já vai sugerir para eu tocar com Bruno Marrone. Já tá no ponto, já. Ela pôs Bote Azul que tudo. Já tá no ponto. Conta aí, segura aí, Maria Elza. Conta pra mim essa história da foto aí, narra a foto pra mim, Erika Flower.
4: Boa tarde, Celo! Ah, eu tô feliz, hoje eu fui pedido em noivado. Olha só que lindo.
0: Olha que bonito.
4: O Will Turner resolveu sair da moita e assumir o relacionamento de vez. Marcelo, passando pra desejar uma feliz e uma ótima tarde, tá? Um beijo pra você e pra todos os ouvintes.
0: Já tinha assumido, porque vocês dois aqui se declarando no Emoções aí todo dia, já faz tempo, isso aí foi só para registrar oficialmente, mas já tem assumido, porque falou na DBC, o universo inteiro sabe, né? Que Deus abençoe, viu? Vocês são sensacionais, que continuem assim, com esse amor aí, felicidade, viu? Que Deus abençoe vocês dois. Um astral legal, né? Combinou certinho. E que Deus abençoe, ok? Muito bem, o Thiago já está esperando o Bruno Marrone com Boate Azul. A Mari também, a Maria Elza foi provocar, né, Maria Elza? Não conheço essa música, nunca ouvi falar. Não sei, é que nem caviar, né, Marcelo? É que nem caviar. Ah, peraí, antes da música, eu quero mandar um alô aqui pro meu amigo, o Cheiroso. A Paulinha mandou um alô pro Cheiroso, o Cheiroso está ouvindo a gente. Ele é de Araraquara, mas ele anda o Brasil inteiro. Ele só não atravessou a fronteira ainda nessa leva porque não teve chance, mas ele vai para lá e para cá, ele vai para a terra da Elba Ramalho, a terra da Paulinha, ele vai para tudo quanto é canto, Ariano Suassuna. Fala comigo, Cheyenne.
5: Boa tarde, meu irmão. Como é que você tá, Marcelo Renato?
0: Bom.
5: Bem, né?
0: Uhum.
5: Pô, domingão, só nós trabalhando.
0: Então...
5: Não tem nada não, amanhã a gente tira. Vai ter a recompensa amanhã.
0: Então, ó, tem gente noivando, tem gente fazendo churrasco, tem gente pescando, tem gente. E nós no basqueteamento.
5: Aqui eu tô passando, acabei de passar Ibiá, sentido Araxá.
0: Olha lá.
5: Tô aqui, sentido Araxá, Delta, Franca, entendeu? Tô andando pela 262 hoje. Serra Aiada, Minas, né?
0: Minas.
5: Serra, curva, morro, descida. É uma loucura isso daqui.
0: É, o Zé de Oliveira falou pra mim que lá em Minas as vacas usam chuteira, porque é só morro. Aí quando chove pra não escorregar, o pessoal põe chuteira nas vacas.
5: Mas com a graça de Deus, tô bem, Marcelo. Que seja uma tarde abençoada pra todos. Quem tá em casa descansando, te aplaudindo. Que seja uma tarde de descanso, abençoada. Tá bom? É, você acredita que me mandaram mensagem aqui?
0: É.
5: É. O Marcelo tá no ar. Tô ouvindo. É, um grande beijo pra Paulinha, tá? BBC FM, Rádio Carinho.
0: Rádio Amor, valeu, Cheyenne. Lá é cravo de alumínio. É o meu amigo que produz em São Carlos. Ah, o Thiago, chuteira nas vacas. A Mari também riu. Ô, Cheyenne, eu tô trabalhando em Baté. Você tá aí pro lado que você tá, em Araxá, né? Tá lá em Minas. E a Renata tá lá em Wakefield. Massachusetts, ela falou, eu também estou trabalhando, e muito. Mas é domingo aí ainda? Ô, Renato, é domingo, né? Qual a diferença? É 4 horas a menos, 4 horas a mais? Eu nem sei, viu? Porque a nossa querida Daisy lá de Toronto, de vez em quando participava, eu nunca guardei se era 4 horas, 2 horas, depende da estação, Marcelo. A Renata está digitando lá, vamos ouvir. Já ouviu, hein? Já chegou o delay lá do periquitivo. Ela está digitando aqui, vamos saber quanto tempo de... Qual a diferença de horário daqui para Massachusetts? Vamos ouvir. Param, param, param, param, param, param, param. Nada, filho, aqui é só uma hora. É 2h45 lá. Não, 2h25 lá, uma hora certinho. Ó. Aqui é 3h25, uma hora menos lá. É, então, Toronto é mais longe, né, Marcelo? Toronto é mais longe. É, lá, o cara bebe, ele fica meio zoado, né? E aí ele fica meio Toronto, como diz o japonês. Eu tô meio Toronto, bebi um pouco.

0: Amor de outras vidas, o Bruto. Muito bem. Ok, quero mandar um alô lá pro pessoal. Música linda, adorei, nunca ouvi. Renata, lá nos Estados Unidos aí. Ah, a Paulinha também, né? A Menina Gato também, né, Menina Gato? Ela falou que musicão. A Diva, Amanda e o Milionário José Rico pra Funilaria, o pessoal da Toa, viu? Tô esperando o Zoom. O genro Everton. O Everton tem nome de Everton por causa do jogador de São Paulo. Pode perguntar pra ele. É, muito. Opa, muito bem. A Mari também gostou. A Cida, é, muito bem. É, eu vou tocar daqui a pouco o Jean Giovanni pra Mara lá da França, porque daqui a pouco lá já é 9 horas da noite, né, Marcelo? Pois é. Mas antes, o que vocês não me pedem sorrindo, que eu não faça nem que for chorando. Desliguem as máquinas. Parem os motores. Silêncio no tribunal. Ô, DJ, tô ouvindo você respirar. Eu falei silêncio. Não, tô ouvindo. Você tá pensando, eu tô ouvindo seu pensamento. Isso. Silêncio total. 3, 2, zoom!
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0: Faltando 30 segundos para as 4, vai começar o jogo agora, hein? Muito bem. Ok, 30 segundos. Quem pediu essa música foi a Mara, lá da França. Ela mandou aqui, ó. Merci beaucoup, merci beaucoup. Obrigado a você também. E quem gostou foi o Fausto, né, Fausto?
1: Fala, Marcelo. Olha, essa do Jean e Giovanni me fez relembrar tanto tempo, tantos momentos na minha vida. Parabéns pela sua programação. Você é um profissional. É um profissional, entendeu? Eu não vou dizer aqui, é coisa que outros falam aí por aí, que você é FF aí. Não, você é fantástico, cara. Você é meu amigo. Eu adoro a sua programação, seu respeito, a sua humildade. Beleza? Parabéns, sucesso. DBC FM.
0: Rádio Carinho, Rádio Amor. O Fausto, ele fica lá em frente ao Toninho Calçados, né? Já encontrei ele por lá. Muito bem. Vamos encerrando a hora.

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0: 4:04, 4:04, muito bem, dona Ana, um beijo, eu não sei que música é essa, dona Ana. E aqui quem é? Zé Roberto.
1: Ô Marcelão, boa tarde, plantão aí hoje, né?
0: Opa.
1: A gente aqui também. Porque hoje tá bom pra trabalhar, rapaz, porque esses dias o bicho arranhou aqui, hein? Pegou, hein?
0: Eita, nós.
1: Beleza?
0: Hoje saiu um solzinho, né? Ele trabalha com sorvete. Pra quem não sabe, o sorvete é uma sobremesa de inverno, não de verão. Sabia disso? É, mas aí ele vende sorvete, fabrica sorvete, aí esses dias estava ruim, né? Mas eu não deixei tomar, não. Eu comprei, tem um que vende no Rossito, que são 3 chocolates, né? Eu já falei. É Jundiá. É chocolate branco, chocolate amargo e chocolate ao leite. Rapaz, eu sou fanático por esse sorvete. Já acabou o potinho, tem que buscar outro.
1: Beleza? Ô Marcelo, toca pra nós aí, ó. Coração de Papel com o Sérgio. Alô, meu amigo, vai pra toda a galera te ouvindo aí. DBC FM, Rádio Carinho.
0: Rádio Amor. Opa, muito bem. A Mari também. É, áudio, você mandou, você escreveu um monte de coisa, aí você mandou o áudio. Então, quando mandar o áudio, manda só o áudio, porque depois você escreveu um monte de coisa, eu fui no que você tem escrito, né, Diva? Ô, Diva, tem alguém aí? Tira o celular da Diva.
2: Boa tarde, meu querido Marcelinho Renato. Manda um modão aqui pra galerinha da funilaria Thor aqui no Rancho Diva Divaneios. Por gentileza. DBC FM, Rádio Carinho.
0: Rádio Amor.
2: Rádio? Fala aí, meu querido. Manda um oi pra nós aqui no Rancho Divaneios, fazendo favor. Obrigado.
0: Beijo. Ok, eu tinha falado, porque tudo que você falou, você escreveu. Aí eu falei que você tinha escrito, nem vi que tinha áudio, né? Aí é o seguinte, tem que tirar o seu celular, tirar o celular do Gustavinho. Quem mais? Quem mais que eu tenho que tirar o celular, gente? Me ajuda aí. Tem que tirar o celular da Diva, tirar o celular do Gustavinho, do Marcelo lá do posto também. Do Irto, ela falou do Irto. É o Marcelo do posto, conhecido como Irto, né? Que a família dele chama ele de Irto. E ele já mandou aqui, viu, Diva? Mandou no comecinho do programa, quer ver? Vamos ver se eu acho aqui. Ele abrindo... Aqui, ó. Tirando o pino da granada, ó. Ele mandou, era 2:35.
3: Pamparam, param, param, param, param. Pararam.
0: É tudo da mesma família, tudo doido. Aqui o Let's Go Cowboy, Adenilson, Fazenda dos Faveiros, fala comigo.
4: MR, Let's Go, os Cowboy. Tô aqui no pé do oito escutando você prosear com o povão. Agora eu tô mandando um áudio aí pra você. MR, se der, manda aí pra nós aí. João Paulo e Daniel, a Paloma.
0: Opa.
4: Let's Go, os Cowboy, DBC FM, Rádio Carinho,
0: Rádio
4: a
0: Amor.
4: Melhor da região. Chama, MR. Chama na bota e cutuca na espora. Deixa o trem cavucar.
0: Ok, eu vou deixar as músicas. Ó, já tá passando das 6 da tarde os pedidos, hein? O Fausto fez elogios à minha pessoa, mas ele é fã do Sabiá Reis, né, também, né? Eita! E o Sabiá tá sempre no Toninho, aí faz amizade, bate o papo pessoalmente. Ô, Fausto, pra você matar a saudade do Sabiá Reis, o passarinho falador...
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0: Andréia Andrade, Pássaro Sem Ninho, abertura com a locução do nosso querido Sabiá Reis. Os versos são meus, a voz é do Sabiá. Eita, nós, hein? O negócio é o seguinte, Diva, você foi mexer com um homem, ó. Ó aqui, ó. Ó o Hirto aí, ó.
1: Ok, eu vou deixar.
2: Chama o VAR.
0: Abriu outra. Ô, Hirto, eu vou precisar de você amanhã, que eu vou ter uma reunião. Vou atrás do Zé Luiz Rossito amanhã. Eu tenho uma reclamação para fazer, porque a semana inteira você é testemunha. Você viu que eu fui lá no posto levando 8 romarinhos todos os dias. 8 garrafinhas, o pessoal chama de litrinho, romarinho. Eu comprei na segunda, 8. Na terça-feira de manhã, as garrafas estavam vazias. Vazias. Aí eu fui lá e comprei mais 8. No outro dia, vazias também. Eu comprei a semana inteira. Hoje eu fui buscar de manhã, tá na geladeira, eu vou ver lá se vai amanhecer vazia amanhã. Eu preciso ir, eu não sei o que está acontecendo com essa Ambev, eu não sei se é a Ambev, se é o Marcelo falou, é o gato que bebe. É, porque que nem a Zildinha veio trazer para mim agora um garrafão de vinho, mas não é aquele garrafão de 5 litros, é menor. É, também trouxe umas amarelinhas, daquela que você gosta, em lata. E trouxe uma toalha de presente, eu não sei se ela falou assim, aproveita que estava frio, você não tomou banho todos esses dias, estreia essa toalha aqui. E... Ô Marcelo, você tomou banho? Ô Ayurto, que foi?
3: Ô, louco, tá aparecendo o Bim da TV?
0: Então, rapaz, eu não sei, eu vou falar com o Zé Luiz. O que acontece, Zé? Eu compro a cerveja num dia, no outro dia, tá tudo vazio. Eu não sei o que acontece. Será que é o calor que tá fazendo? Aonde que tá fazendo calor, Marcelo? Evapora tudo.

0: 20 minutos, 4:20, ok. O primeiro jogo dos 16 avos da Copa está 0-0. 20 minutos, África do Sul e Canadá. Quem perder, cai fora. Ok, Vera Lúcia, vamos ouvi-la.
1: Boa tarde, Marcelo.
0: Oi.
1: Põe uma musicona aqui para nós, aqui no sítio 3Rs.
0: 3Rs.
1: Eu ofereço pro meu esposo, né, pra minha filha Simone, filho dela Kevin, pra mulher do Kevin, minha neta também. Lidiane, né? E pro Luizinho e Trabiju, pra família dele. Aqui de 73R2, Trabiju. Uma música do... do Amaro Batista, vê qualquer uma se pode tocar esse horário. Folha Seca. Um boa tarde pra vocês aí.
0: Ok, eu tenho programado aí, ó, secretário, e eu tenho música pedida além das 18 horas, tá? Eu vou deixar a Folha Seca aqui, agora se não tocar é porque o computador trocou, aí eu não tenho culpa, mas eu vou deixar a Folha Seca aí também. Tem vários, tem pedido desde meio de meia aqui. Essa aqui, Carlos Alexandre, depois Ronaldo, Viola e Praiano, já tem um Amado com Leonardo, ó, Carta Sobre a Mesa. Música.

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0: 4h35, rapaz do céu. Vamos lá, quem que é aqui? O Ricardo, começando agora, Ricardo, trabalho? Ah, não, ele tá na festa de aniversário de alguém. Será que é o netinho dele? Deixa eu ver se ele fala. Hã? Esse aí que é o seu netinho? Não, esse aí é mais velho, eu acho. Param, param. Olha lá o Ricardo. Festa de aniversário, muito bem. Um abraço, meu querido, obrigado. É, aqui quem é, Marcelo? Luiz Gomes. Fala, Luiz.
1: Boa tarde, amigo Marcelo Renato. É o Luizinho de Torrinha. Ô, Marcelo, ainda toca pra nós aí o capial, pra nós aí, pode ser? Pra ser pro Sidão, pra você. E pra todo mundo que tiver na escuta da DBCFM aí. Positiva, campeão. DBCFM, Rádio Carinho.
0: Rádio Amor, Sidão Bombeiro, ele mandou aqui. Tarde, Sidão. Leandro que pediu, faça do seu jeito, não foi, Leandro?
2: Ô, MR, olha como tá o radinho aqui no rancho. Olha.
0: Eita, nós.
2: Vou ter que tomar mais uma. Não tem jeito, vou ter que ir embora só amanhã.
0: É, a gente só precisa uma desculpa. Se não tiver desculpa, a gente arruma. É, mas que a gente toma uma. Eu também não sei, porque a Zildinha veio trazer vinho e veio trazer cerveja pra mim. Não sei quem falou pra ela que eu bebo. Eu não sei de onde tirou essa ideia. O meu querido Orlando Guará com a gente também. Boa tarde, Marcelo Renato. É o Orlando Guará, de orelhas em pé, na escuta do Domingo Especial, na contagem regressiva para a segundona reduzida. Alô, Orlando, um abraço, meu querido. Luzia Ribeiro, ela que pediu Carta Sobre a Mesa. Obrigado pela música, pela companhia. Bom descanso, até amanhã. Emoções, gratidão, Senhor, por tudo. Obrigado, minha querida. Fui eu que falei pra ela que você bebe, a Mari Mendes. Eu não sei de onde vocês tiram essa ideia. Eu não bebo mais, tá bom? É impossível beber mais.

bem baixinho, mano. Bem baixinho. Eu sou a luz, a verdade, o caminho, a vida. Ninguém vai ao Pai senão por mim. Foi o que Jesus falou. E o que ele pediu? Ame, ame de verdade. Não só a quem te faz bem, não só a quem te convém. Isso não é amor. Amor é humildade, é carinho, é compaixão, é gratidão, é perdão. Ame, ame para ser amado, perdoe para ser perdoado. Seja manso, seja humilde de coração, assim como Jesus foi. Tá bom? Deus abençoe a todos vocês.

15 minutos para 5. E foi o pedido da galera aqui. Deixe-me ver aqui, ó. Como é que é o nome dele aqui, Marcelo? O Jailson, né? E aí ele mandou para a mãe Madalena, a sobrinha Ana Júlia, para o Jair.

0: Gilson Camargo, primo do Zezé, também mandou um áudio aqui. Fala, Gilson.
1: Boa tarde, Marcelão. Tudo certo aí?
0: Bom.
1: Marcelão, estamos aqui na puxada do Palito Doce, curtindo o DBC, hein? Ótimo final de domingo para você, Marcelão. DBC, Rádio Carinho.
0: Rádio Amor, um abraço, meu querido. Bom trabalho aí para vocês, hein? Galerinha que vai continuar no basqueteamento, quem tá pegando o turno agora vai pegar mais tarde. Que Deus abençoe o trabalho de vocês. Aqui em nome de toda a equipe DBC. E esse jogo aí tá duro, hein? 46 do segundo tempo, 0-0, África do Sul e Canadá. Primeiro jogo eliminatório, né? Os 16 avos da Copa do Mundo. Ok, eu gostei desse formato, achei interessante, né? Dar chance para mais seleções, né? Aí a gente descobriu Vozinha, Cabo Verde, um monte de personagens aí que às vezes o futebol esconde por não ter oportunidade. E tem time do Brasil querendo contratar o Vozinha, hein? O Vozinha tá sem contrato, terminou no começo do mês o contrato dele e ele defendendo a seleção de Cabo Verde. Ele foi muito bem no primeiro jogo, mas no segundo, rapaz. E aqui, quem é, Marcelo?
2: Ô, Marcelo Renato.
0: Opa, esse aí já foi. A Cida. Obrigado, Marcelo, por nos proporcionar momentos tão especiais a semana toda. Ótimo final de semana. Até domingo, se Deus quiser, com o nosso... Até amanhã, se Deus quiser, com o nosso Emoções, Cida. Domingo, que é o descanso, que o descanso traga forças para a nova semana. Aproveite os pequenos detalhes da vida.

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0: Aí, 5:04, meus últimos momentos com você. Aqui no seu domingo especial, Luísa do Centro de Baté mandou um poser aqui. Poser, Luísa, beijão. A Mari Mendes, já tenho que me despedir de você, né? Ótimo final de semana, até amanhã no Emoções, se Deus quiser. Vá com Deus para casa, amém. A Zildinha que veio trazer para mim uma toalha, vinho e cerveja. Oi, Zildinha.
1: Oi, Marcelo. Se você achar o vinho ruim, pô, a Luísa falou que é espuma de chupes. Eu não sei, meu lindo, eu não tomo. Aí você me fala, eu compro outro, tá bom? Tchau, fica com Deus, rádio escurinho.
0: Rádio amor. Ô, Zildinha, o pessoal pensa que eu bebo. O Júlio, boa, meu tio perdeu a carteira em Baté com... meu querido, você tem que pôr o nome do seu tio aí. Se tinha dinheiro, esquece. Se ele encontrar os documentos, você já pode dar graças a Deus. Se encontrar com dinheiro, então, é um milagre. Ô, Júlio, você tem que pôr o nome do seu tio aí, meu querido, para eu poder falar, mas tem que ser rápido, hein? Ok? Se demorar, não vai dar tempo. Aí você amanhã manda para nossa querida Ruth. Ô, Gustavinho, vai com calma, meu filho. Quando eu chegar em casa, aí eu coloco gratidão lá, te mando a foto, mas não faz pressão, não, que senão eu dou um bloco em você, hein? Nilson!
2: Boa tarde, Marcelo, Renato, boa tarde a todos os ouvintes da DBC, passando aqui para desejar um feliz final de tarde a todos e um início de noite abençoado para quem
0: Amém.
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0: Rádio Amor. Cecília Almeida está ouvindo a gente. Ô, Cecília, a sua, acho que um coração e um milhão, né? Eu vou deixar aqui, ó. Gente, se a música que vocês pediram não tocar até as 18h30, conhecida também como 18h30, não toca mais, tá bom? É porque aí o computador corta. O Gustavinho deu um positivo aqui e vamos de chinelo de prego. Agora, promessa é dívida, né? Pra quem foi a promessa, Marcelo? Foi pro Marcos do final 8049. Segura, Marcos!
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0: de pai e mãe. É isso.
1: Ô Marcelo Renato, muito obrigado, cara, que você fez por mim aí. Essa música mexe muito com o meu coração e mexe com a minha cabeça, tá? Obrigado. Você é um dos locutores que entende a gente, né? A Ju, todos os locutores aí, são meus amigos. Obrigado. DBC FM, Rádio Carinho, Rádio Amor. Obrigado, Marcelo Renato. O homem das emoções.
0: Obrigado, Marcos. O Marcos que pediu essa música maravilhosa, que na verdade conta a história de muita gente que está ouvindo a gente, né? A minha história, a história de muita gente. É o sacrifício que os pais fazem para o nosso sorriso, né? Ok? E quem é pai sabe. E quem é vô, Marcelo? Quem é vô? Vô não. Vô só aproveita o melhor. Muito bem. O Gustavinho tá... Param, param. O Marcos está gravando de novo lá. Opa, cadê? Você falou da Ju, a Ju vai fazer a Arena do Rodeio amanhã no lugar do Sabiá, hein? Juju vai fazer o Crepúsculo para vocês. Ok, muito bem. O Marcos mandou outro áudio, vamos ver.
1: Ô Marcelo Renato, me desculpa, mas quem teve um pai que... que botou a fé na gente e botou a gente no caminho. Obrigado, Marcelo Renato. Você é um cara que... Eu sempre escutava você. Sempre.
0: Obrigado, meu querido. O Will Turner, o homem que... Hoje ele pediu a nossa querida Erika Flower em noivado. Cadê o senhor? Você tá bom? Eu tô bom.
2: Fala, meu amigo MR, boa tarde. Deus abençoe grandemente a sua tarde, de todos os ouvintes, né? Que está conectado na rádio hoje. Marcelão, você viu que hoje foi um dia especial, né?
0: Então.
2: Pedi a Erika Flower em casamento. Oh. E ela, você não acredita, Marcelo?
0: Ela aceitou. Não acredito.
2: Ela aceitou.
0: Mas que mulher louca.
2: Ela aceitou, Marcelo. Tô tão feliz, cara.
0: Aí sim.
2: Marcelo, toca a música. Flores em Vida pra mim, cara. Se puder, né? DBC FM Rádio, carinho, rádio.
0: Amor, Will, eu vou deixar aqui. Se não tocar até 6:30, porque não toca mais. Mas aí amanhã, no Emoções, sem falta, você só me lembra que vai ser um prazer imenso aí. Que Deus abençoe a união de vocês aí. Eu, pra mim, vocês já são casados faz tempo, né? Se dão muito bem, que Deus abençoe, ok? Muito bem. Toca mais, tá quase na hora de ir embora já. Tira o pé da minha cerveja. Ô, Cheyenne, não é João Carreiro. Com João Carreiro não tem não, viu? Com João Carreiro não tem não, tem não. Mas tem com Tião Carreiro, Tiãozão. Depois tem a do Zé de Oliveira, hein?

0: Agora, 5:20, chega, né? Ah, tira o pé da minha cerveja, gente. Ó, o Ronaldo Cigolini tirando o pino da granada, ó. Olha lá, ó. Abrindo a latinha, ó. Cigolini, Cigolini, agora é minha vez, meu filho. Agora sou eu que vou para a trincheira jogar minhas granadas também. Opa! Will, quer que eu vou lá no casamento? Você tem certeza? Eu não.
1: Marcelão, no dia da festa do casório, vou fazer questão que você esteja lá, cara, na primeira fileira lá, pra ser testemunha.
0: Esse casal é animado, eu gosto, hein, rapaz. Você tá bom? Ele fala assim, você tá bom? Eu tô bom. E a Érica fala, você tá bem? Eu tô bem. Muito bem. Ó, o Leandro, é cedo, fica mais um pouco. Você é doido? Tira o pé da minha cerveja, já vai congelar. Muito bem. Agora, amanhã, às 8 da noite, no Emoções, se Deus quiser, a palavra é gratidão. Obrigado, gente, pela companhia. Se a sua música não tocar até às 6:30 da tarde, não toca mais, ok? Fui!

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1: A Copa do Mundo de 1970 apresentou novidades nas regras do futebol. A primeira delas foi a substituição de jogadores. A FIFA permitiu a troca de 2 atletas por jogo e 5 passaram a figurar no banco de reservas. Outra inovação foi o uso dos cartões amarelo e vermelho, criado anteriormente pelo presidente da Comissão de Arbitragem e ex-juiz inglês Ken Aston.
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0: Rapaz, bom demais cantar assim, hein?
1: Assim é bom, hein?
0: A galera tá animada.
2: Pai nosso que estás no céu, santificado seja o teu nome. Venha o teu reino. Seja feita a tua vontade, assim na terra como no céu. Dá-nos hoje o pão nosso de cada dia. Perdoa as nossas dívidas, assim como perdoamos aos nossos devedores. E não nos deixe cair em tentação, mas livra-nos do mal. Porque teu é o reino, o poder e a glória para sempre.

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1: Senhoras e senhores, com vocês, nosso amigo João Gomes.
2: Vamos embora, rapaz.
1: Bora, moço!

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2: A Copa do Mundo de 1950 foi a primeira em que as seleções adotaram numeração para os jogadores. Os números variavam de 1 a 11, de acordo com a posição dos atletas.
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